0: Uma salva de palmas, Mari Fernandes!
1: Obrigado, gente!
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1: Nove e treze.

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3: 9:32.
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1: Dez e quinze.
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1: Dez e cinquenta e quatro.

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0: 11:16.

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3: Onze e 37.

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2: Meia-noite e 18.
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1: 00:41

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3: Uma e 20.
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1: Uma e 39.

A prática de exercícios é extremamente importante para a saúde física do nosso corpo. 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Mova-se! Viva uma vida feliz!

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1: 1:59.

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0: Bochecha!
1: Papai da língua!
0: Seja bem-vindo, irmãozinho! Bochecha! Sensacional, gente. Obrigado!
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2: Três e quatro.

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2: 3:23.
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1: 3:43.

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1: Quatro e seis.

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2: Quatro e vinte e quatro.
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4: 4:43.

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4: 5 e 6.

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1: Cinco e 27.

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2: Bom dia, 6 horas, 2 minutos em segunda-feira, 13 de julho. Pensando naquela florzinha que deixou ontem lá no jardim, eco. Pensando que tudo estava diferente e tá igual, como no passado, só mudou a cor. Também recomendamos que todas as florzinhas que tiver no rabo do gato, você tira, porque tem espinho, eco. Ai, ai, ai. Alô, bom dia pra você, só aqui mesmo. Só aqui mesmo a gente pode fazer a diferença, porque nem a crença nos derruba. Eita. Você acredita em você? Então, continue assim, porque eu acredito em mim. Quer dizer, não acredito nem em mim. Eita. Certa vez, dois compadres estavam conversando para quem ver que ia, mas daí não foram, porque disseram, não, isso aí não é a nossa vibe. É, verdade. Falando em vibe, a gente deu uma passadinha aí pelos galpão da cidade e vimos que a coisa continua fluindo, é ou não é? É verdade, né? O pessoal tá sabendo que na felicidade tá onde o povo quer ir de graça, sem pagar nada. É verdade, né? Como dizia meu irmão, aquele lá dos fundão. Ah! Ah! Não vou falar nada, pronto. E aí ele não falava. É isso aí. Aí tinha um outro irmão que falava assim, ó. Também não vou falar nada. Eita, mãe, né? E aí, qual que é a diferença de falar ou não falar? Se tu não falar, você não causou nenhuma impressão. Agora, se tu falar, abriu a boca, meu irmão. Mas enfim, quem é que não aguenta ficar sem falar, sem chegar, toda animada pro trabalho? Você, dona de casa, alô você, amiga, mulher, alô você que está chegando no seu trabalho, para você que está voltando do trabalho, né? Tem gente que estava trabalhando até agora. 6 horas, 4 minutos, aqui é assim, né? A gente acorda falando um pouquinho assim, paquinha assado, uma paquinha crua, uma paquinha cozida. Eita, gente. Ontem o Celzinho chegou dizendo, comi um viadinho ontem. Pois é, né? Diz que trouxeram não sei de onde um veado, veado. Vocês entendem sempre mal, né? A diferença entre nós e os outros é que nós somos nós e os outros são os outros. É sempre assim, né? Ai, porque eu penso nos outros. Ah, pensa nos outros. Depende, né? Se tu gosta dos outros, você pensa. Agora, se tu não gosta... Sempre que eu digo, aviso e repito que tem tudo aqui. Aqui tem tudo, guri. Se liga no patrocínio.
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4: Bom dia, tchê. Não se faça de jacaré pra não mamar deitado. Eita, nós. Valeu, tamo no ar aí, 6 horas 7 minutos. Bom dia, alô, não se mete. Deixa que aqui eu resolvo até as 8 da manhã.

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1: 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Alô você, aquele assado de domingo. Ah, mas hoje é segunda. Não interessa. Você tem que estar lembrando todo dia pra você. Mas que é isso, depois que tu comer não precisa mais saber. Eita. Tá bom? Assados gauchinho, você sempre manda um toquezinho pro gauchinho, né? Aí tu diz, gauchinho, faz aquele assado pra mim. Já te dou o telefone do gauchinho, tá bom? Aí. Brincando na boleia, tava eu e a teteia. Ai, ai, ai, que saudade da estrada, onde até a comadre viajava comigo. Eita, brincando e brincando, lá foi o ganso afogar as mágoas. Eita. 6:13, bom dia, alô.

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1: Bom dia para você que chegou agora no nosso programa, tá acordando, caiu da cama, levantou, tá indo deitar, você que tá chegando, você que tá partindo, você que bateu as botas antes de entrar, gente. Falando em bater as botas, estamos aqui, ninguém se importa, é ou não é? A gente cai no esquecimento de um dia pro outro. Ah, lembra dele? Lembro. Pois é, foi o boi que acorda. Mas lembrando todo o passado, o presente e o futuro, estamos aqui, ó, no presente, é verdade. De presente para você, de segunda a sexta, das 6 às 8 da manhã. 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Bom dia! 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Alô, bom dia, família. 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Alô! 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

0: 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Esqueci o nome do outro, mas aqui apelido, encontrei o bicho no rock, é verdade. Já vou lembrar. Alô, você, ligadinho aqui, ó, a gente se vê por aí. 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Ou melhor, manda uma mensagem de WhatsApp. 6h26, aqui a gente perde o e acha, é verdade.
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0: Vamos acalmar os nervinhos do garoto aí, né? Acordou de beicinho hoje, pensando que, ai, ai, ai, hoje vai ser o dia. Que nada, hoje é segunda-feira, 13 de julho de 2026, estamos vivos, bom dia! Alô, você que chega junto com a gente aqui todo dia na Ana Win FM.

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Por isso que às vezes, na foz das canções,

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1: Depois do Gildo de Freitas, trazendo por aqui Lisandro Amaral no garrão de um milonguear. Alô, você, bom dia! Acorda todinho, animado, porque hoje é o início da semana trabalhada. Então tamo junto, 6h33 aqui, ó.

0: Blue. Bom dia para você, curtindo aqui a nossa queridona de Francisco, a Amauim FM 106.3 no Daio. Para te lembrar, estamos a 7 graus, é sensação de 6, 5 graus, chuva 10% hoje, gente, umidade relativa do ar 89%, com ventos de 11 km por hora. Portanto, predominamente nublado, mas o sol vai estar ali, ó, danado. Sem ele nós não vive, nada vem sem o sol, é ou não é?
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1: É isso aí, tchê. Motivo do meu cantar tá aqui. Devo falar, senhores, tem que ser agora. Senhores, senhoras, alô, 6h44, alô, eu tô junto contigo. Bom dia, que carona boa, hein? Obrigado.

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2: 6h47. Vamos trazer o Pedro Ordaça aqui pra brindar com as taças. É verdade. Você sabia que todo dia é assim? Segunda a sexta, sim. Aqui na Nauim, eu contigo, tu comigo. Vem, Pedrinho. Pedrinho é muito... Isso é só coisa de chegado mesmo, né? Mas agora que ele se foi, eu posso brincar que sou amigo.

0: 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Fechando por aqui, nosso café tropeiro daqui a pouquinho tem mais, hein? Vamos lá.
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0: É quase uma saideira, mas nós estamos aqui para depois falar uma besteira. É, isso faz parte da alegria do dia a dia. Quem não dá uma tiradinha de sarro? Alô, você! Eu te falo, aqui ó, 6h53. Bem, chama, bebê! É. Tem uns que chamam pra fumar, outros chamam pra beber. Eita, nós, hein? Ai! Manda no carpido, alemão. Tá aí, tamo tudo unido contigo. Obrigado pela sintonia.
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Agora vamos apresentar dicas e truques para a sua cozinha. Para o pão caseiro ficar mais macio, mais delicioso, mais fofo, você deve acrescentar uma batata cozida amassada juntamente com a massa. Daqui a pouquinho tem muito mais. Fique com a gente.

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2: Bom dia, 6 horas 7 minutos. Agora é a hora do nosso café sertanejo aqui pela Anauin, a queridona de Francisco. Vem trazendo as Jaguarane, loucura, loucura, loucura! Sai, Hulk! Eita, nós, entra o alemão, alô você! Aqui, ó, pra gente curtir em Distante Dela, é aqui, alô, bom dia, 76!

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1: Acordando com a gente, obrigado, alô você, excelência no ar, parceira estética automotiva. 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

0: 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Tá aí, alô você, bom dia!
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0: É, aqui o nosso programa é assim, te tira da cama e te leva pro trabalho. Alô você, Leonardo aqui, depois de Zezé, também Chitãozinho e Chororó, tá aqui, fiz tudo errado. Alô você, cuidado com...

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1: Gente, alô, aquela blusa vermelha que você usou junto com as ovelhas. Eita, essa foi triste, né? Alô, 7 horas 16 minutos, dia 13 do 7. Alô.

0: Marquei no tapetinho quantas vezes ela pisou. Mas tinha umas outras patas lá que eu não sabia de quem que era. Daí fiquei naquela dúvida. Será que ela deitou no tapete? Eita, mas... Gente, quando o caipira desconfia, isso é coisa do dia a dia, não tem outro jeito. Não tem outro jeito, gente. Vamos lá, então.
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2: Compadre, sabe aquelas cosquinhas que tem debaixo do pé? É, aquelas que a gente bota a bota cheia de chulé? Pois é, me atacou hoje. Tô louco pra dar uma dançadinha. E aí, vai ficar por aí ou vamos junto? Acho que vamos ficar junto, né, compadre? E vamos ficar aqui, ó.
3: Eita, programinho bom.

0: Porque agora vamos apresentar dicas e truques para a sua cozinha. Omeletes e ovos que não grudam na frigideira. Aquele ovo frito perfeito. Antes de colocar o óleo, esfregue sal no fundo da frigideira. Daqui a pouquinho tem muito mais. Fique com a gente.
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3: Vamos trazer aqui um César Menotti, Fabiano, só pra dizer, não me engano, hein? Do lado esquerdo, alô, você. Ai, ai, ai, eu sou deste lado e você de que lado é? Gente, aqui a gente não tem lado, a gente faz tudo ao contrário.

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3: Eita, que tava aberto o microfone, é assim que funciona, meu amigo, não se engane, hein? 7h38, nós estamos aqui, já comemos o biscoito, é, com.
5: Tá

0: Aí, dose dupla dos nossos queridos Breno Reis e Marco Viola aqui, gente. Opa, cadê? Ah, tá aqui, ó.
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0: 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É isso aí, mais uma aqui no nosso programa, 7 horas 43 minutos. É, daqui a pouquinho vem Gilson Rafael com Sintonia da Cidade, tá bom? Alô você, obrigado da carona, hein? Que bom que você tá com a gente. Eu sei que você gosta da Anauim FM 106.3. Essa é a nossa rádio.

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2: 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Lembrando que o nosso programa é de segunda a sexta, das 6 às 8 da manhã, aqui pela queridona de Francisco, a Ana Win FM. Mandando brasa no Carpido, tamo junto, tamo unido.
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1: Valeu, gente. Fiquem com Deus, porque Ele está comigo. E se você estava comigo, você continua com Deus. Vem aí, Gilson Rafael, Sintonia da Cidade. Música, informação e descontração e simpatia. Alô, tchau. Volto amanhã, 6 da manhã. Beijo, valeu, obrigado.

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8: Olá, bom dia, tudo bem? Agora 8:03.

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Alô, Cidade, alô, Francisco Beltrão, bom dia pra você, de volta por aqui, começando mais um Sintonia da Cidade, nesta manhã de segunda-feira, segundou por aqui. E aí, tudo bem? Tudo certinho contigo, bom dia. Hoje é dia 13 de julho, palavras podem curar ou destruir, quando são verdadeiras e gentis, mudam o mundo. É a frase do dia. Hoje é o dia do rock. Olha aí que legal, hein? Dia do cantor. Hoje é dia do 13º salário. Hoje é dia do atleta master. Hoje é dia do paraíso dos tolos. Hoje é dia do feijão com salsicha. Hoje também é aniversário da Copa do Mundo. Mais um dia do engenheiro sanitarista. Neste dia 13 também se comemora o dia da música e viola caipira. Hoje é dia de assumir o seu lado nerd. Hoje é dia de apreciar música de barbearia. Hoje também é dia do cantor e compositor sertanejo. Mais um dia do início da primeira Copa do Uruguai em 1930. E também mais um dia do agente de escolta e vigilância penitenciária. Tudo isso nessa super manhã de segunda-feira, hoje, dia 13 de julho. Começando por aqui mais um Sintonia da Cidade nessa super manhã. Bom dia pra você! Faltando 171 dias para o novo ano, já vivemos 194 dias. Essa manhã de segunda-feira, hoje, é claro, muito obrigado mais uma vez a você que ouve a gente também através do aplicativo, através do Facebook, onde você estiver ouvindo a gente, através do nosso site. Seja bem-vindo, bem-vinda a mais um dia de muita música legal por aqui também no seu rádio. Bom dia para você, 8 horas e 6 minutinhos, bem-vindos ao Sintonia da Cidade. Daqui a pouco tem notícias e muita música para você. Bom dia!

0: Bom dia, Jesus.
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0: 13 de julho. Não se desvie. Não se desvie o teu coração para os caminhos dela e não andes perdido nas suas veredas. Os anos que vivi na selva, cumprindo parte do meu ministério, me ensinaram a importância de não desviar-me do caminho. Quantas vezes escolhi caminhos errados, querendo encurtar distâncias e me dei mal. Na selva, isso pode ser fatal. A vida está cheia de caminhos, sedutores, mentirosos, falsos e enganadores. A insensatez é apresentada no livro de Provérbios como uma mulher bonita que pretende levar você ao almejado vale da felicidade. A isca que ela usa é o prazer. Não existe nada de errado com o prazer, porque está relacionado com os sentidos e estes foram estabelecidos pelo Criador. A felicidade envolve prazer, mas o prazer nem sempre envolve felicidade. A busca do prazer pelo prazer é loucura. O fim é perdição e morte. A realidade, no entanto, é que vivemos num mundo em que as pessoas confundem felicidade com prazer. O verso de hoje traz a advertência divina sobre o perigo de desviar-se. Não andes perdido nas suas veredas, diz, referindo-se aos caminhos sedutores da necessidade. Não sei se você andou perdido alguma vez. Um sentimento de solidão e medo apodera-se do coração. À medida que o tempo passa e o medo aumenta, parece que você fica anestesiado. Nada mais lhe importa. Caminha sem cuidado, não mede consequências e aproxima-se temerariamente do perigo. Essa é a figura que o sábio descreve no verso de hoje. Cada vez que o ser humano se desvia voluntariamente dos caminhos de Deus, vai caindo imperceptivelmente no terreno do cinismo. A consciência não dói mais. A pessoa fica insensível e avança perigosamente na senda de sua autodestruição. Viva com sabedoria. Reviva seus sonhos. Lute pelas pessoas que você ama, pelos valores e princípios que vêm do Senhor e caminhe vitorioso na conquista dos seus ideais. Não saia hoje para cumprir a sua agenda sem ter a certeza de que está andando nos caminhos de Deus. Aprenda a desconfiar de seus instintos e a ser mais obediente aos conselhos divinos. Não se desvie o teu coração para os caminhos dela e não andes perdido nas suas veredas.
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2: Muito bem, começando por aqui mais um Sintonia da Cidade nesta manhã gostosa de segunda-feira. A chuva deu uma cessada para essa semana, segundo informações aí, né? Dá uma esquentadinha novamente. E o tempo vai virar uma gangorra de temperatura, né? Hoje a mínima de 6, máxima 14. Tamo junto, tem muito mais músicas. Essa semana não tem previsão de chuva, viu, gente? O sol volta a brilhar, é claro. E lá por sexta-feira você viu que vai estar a mínima 17, vai estar quente pra caçamba, viu? É, então pode tirar os casacos agora pro sol novamente, né? Isso é legal pra você poder tirar os casacos pra poder usar de novo depois, viu? Que o inverno continua.
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2: Daqui a pouco a gente traz pra você mais uma previsão do tempo já inteirinha pra você, tá bom? A primeirinha de hoje, começando com todas por aqui, o som do Roupa. Roupa nova pra começar aqui a nossa nova semana. Acorda o dinheiro pra começar muito bem a semana.

Você precisa anotar, porque agora vamos apresentar dicas e truques para a sua cozinha. Se a comida ficou salgada, não se preocupe. Pingue algumas gotas de limão e deixe fervendo um pouco mais. Ou acrescente uma colherinha de açúcar e outra de vinagre. Daqui a pouquinho tem muito mais. Fique com a gente.

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Agora, 8h24, bom dia para você que ouve programação 106, condutor ferido após caminhonete sair da pista e colidir em barranco. O condutor de um Saveiro ficou ferido após a caminhonete sair da pista na noite de sábado, na 475, no contorno noroeste, em Beltrão. Segundo informações apuradas, o motorista seguia pela rodovia em direção a 180, quando, devido à forte neblina, perdeu o controle de direção, saiu da pista e colidiu contra um barranco. O condutor, que estava sozinho no carro, sofreu ferimentos na região do tórax e foi encaminhado ao hospital regional por uma equipe do SAMU. As notícias policiais do fim de semana também por aqui no seu rádio. O condutor de moto ficou ferido após colisão com o automóvel. O condutor de uma moto ficou ferido após um incidente, um sinistro de trânsito no início da noite de domingo, no bairro Pinheirão, onde a colisão envolveu um Corsa e uma moto CBX 250, no cruzamento da Aracaju com a Sorocaba. O condutor da moto teve fratura na perna esquerda, recebeu atendimento no local e uma equipe do Corpo de Bombeiros em seguida foi encaminhado ao regional, ou seja, pelos bombeiros, né? A militar realizou levantamentos para a confecção do boletim do acidente de trânsito.

Ok, gente, aqui em Beltrão tudo muito tranquilo nas últimas horas, graças a Deus, setor policial sem ocorrências relevantes nesse fim de semana. A gente vai trazendo mais informações para você também aí até as 11 horas, tem muita música e notícia para você aqui na Nauim FM. Bom dia, as principais notícias então são essas aqui em Francisco Beltrão. Outro acidente que aconteceu também foi em São Lourenço do Oeste, um carro capotou na SC-305. Um sério acidente do tipo saída de pista e capotagem ontem à noite, por volta das 19 horas, na SC-305 entre São Lourenço e Camporê. Envolveu o Corolla e dois ocupantes. O carro estava indo em direção a São Lourenço, quando nas proximidades de Volta Grande, o motorista perdeu o controle, saiu do estado e capotou. Equipes dos bombeiros deram suporte juntamente com o SAMU. Ao chegarem, se depararam com um dos passageiros fora do carro, enquanto o outro ficou preso às estruturas do veículo. Devido à forma que o acidente aconteceu, a estrada foi bloqueada em ambos os sentidos para as autoridades que pudessem retirar as vítimas do carro. As duas vítimas, um homem de 48 anos, outro cuja idade não foi divulgada, foram atendidas, levadas pelo SAMU para receber atendimento médico. Agora 8h27, bom dia pra você. A gente manda um alô especial também aí ao meu amigo Leucir. Alô, Leucir, bom dia a todos os amigos aí que ouvem a gente também através do aplicativo. Bom dia, como é que tá, Léo? Tudo bem aí? Tudo certinho? Então tá bom, bom dia pra vocês que ouvem a programação 106 no seu rádio. Ótimo, bom dia, hein? Até as 11 horas, muita música legal no seu rádio. Obrigado também aqui, quem tá ouvindo a gente hoje aqui, a minha amiga a Kathleen. Toda a equipe aí, né? Do RH do Laboratório Palma Sola, ouvindo a gente também lá em Palma Sola. Alô, Kathleen, bom dia. Obrigado a toda a equipe, né? 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Bom dia, obrigado.

0: grave. Outras duas pessoas feridas. Qual que é o município desse acidente aqui, gente? Sabe, para que a gente acabou de ler só o título da informação. Tem que buscar onde que é aqui. Ah, em Cornélio Procópio. As informações onde essa mãe e filha acabaram morrendo nesse grave acidente. Que tristeza, né? É, meu amigo. Vamos ver aqui também. Essas são as informações das últimas horas. Tá tudo muito tranquilo, né? Que bom. Que bom. Tudo muito tranquilo. Vamos pra frente? Então vamos pra frente. Segunda-feira começando com tudo. Com o pé direito por aqui. Sem muitas notícias ruins, né? Vamos trazer coisa boa. Mas enquanto isso, a gente traz, destaca também as principais notícias, é claro, no seu rádio. Que destaca aqui também pra você, é claro, as principais informações policiais de todo o Brasil, que hoje destaca última semana de Copa do Mundo, né? Já tá na reta final a Copa do Mundo. Pra você que adora assistir um bom jogo também, né? Ei, que beleza, rapaz. Coisa chique, né? Uma vez eu conheci um cara, ele acabou falecendo já. O Celso, o nome dele. Celso, né? Esse cara era o único cara que eu conheci na minha vida que gostava de ouvir rádio e assistir TV ao mesmo tempo. Ele mutava a televisão e assistia e ouvia o rádio. Ele era o único que eu conheci até hoje que com a TV todo dia, né? A TV ligada e mute, né? E o rádio ligado. Ei, Celso, Deus o tenha, querido. As informações policiais das últimas horas, o que hoje se destaca no boletim policial desta segunda-feira em todo o Brasil. Pescadores passam 5 horas à deriva após pane em embarcação e são resgatados no Espírito Santo. 3 incêndios ameaçam casas, torre de comunicação e rodovia em Marataízes, no Espírito Santo. Motociclista perde um braço e parte de uma perna após colisão com caminhonete na MA-006. Motociclista morre após grave acidente em cruzamento em Belém. Adolescente morre preso ao cinto de segurança após carro cair em rio no Rio Grande do Sul. Polícia investiga 6 mortes após confronto entre facções em Cordoville, no Rio de Janeiro. Homem é preso com cocaína dentro de boate em Cuiabá. As principais notícias do Brasil, aqui no seu rádio. Bom dia, a gente volta daqui a pouco com as internacionais. 8 horas e 31 minutinhos, bom dia. Número de mortos após terremotos na Venezuela sobe para 4.490. Já são quase 4.500 pessoas mortas já, né, gente? É muita gente, né? Trump lamenta a morte do senador Lindsey Graham e chama de verdadeiro patriota. Trump afirma que os Estados Unidos responderam com força ao Irã após ataques recentes. Ataque iraniano esvazia aeroporto do Catar. Projéteis são interceptados após alertas. Estados Unidos afirmam que o Estreito de Hormuz permanece aberto e rejeita o controle iraniano. Irã lança novos ataques contra países do Golfo após fechar o Estreito de Hormuz. Novas explosões registradas no Irã após Estados Unidos confirmarem mais ataques. Militar da Marinha chilena atropela e mata 6 pessoas em Feira. Trump amplia a pressão sobre Putin por acordo de paz com a Ucrânia. Polônia amplia a produção de drones de ataque em meio à guerra na fronteira. 8 horas e 32 minutos, bom dia para você. Bem-vindos a mais um Sintonia da Cidade, essa nossa sua manhã de segunda-feira. Que seja uma manhã maravilhosa para você, cheia de boas novas. Tudo de bom para você, bom dia.
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0: Todo casal passa por essa. A música de volta. Diego e Vitor Hugo com Laona Prado.
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2: Jean e Giovanni, na sua manhã, bom dia pra você, também rolou por aí o som do Diego Vitor Hugo com Luana Prado. A gente já volta com mais músicas no seu rádio.

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3: Oi, tudo bem? Agora 15 para as 9.

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2: 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Hugo Guilherme, Wesley Safadão, Mentirosa, bom dia, música de volta no seu rádio, bom início de semana pra você. Alô Ivana Furlaneto, Betchato, bom dia. Alô Fátima, Lenice, Fábio, Cristiano, Bruna, Breno, Pimenta, bom dia. Alô Carmes, bom dia.

0: Muito mais músicas por aqui. Pérola Negra pra você curtir na programação 106. Amo Amar Você também rolou. O Hugo Guilherme com Mentirosa. E a programação por aqui não para na sua manhã. Hoje, segundona. Quem tá voltando por aqui também junto com a gente nessa semaninha cheia de boas novas é o meu amigo Cláudio Melo, sempre trazendo boas notícias pra gente. Fala, meu amigo Cláudio Melo, bom dia pra você.
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2: Chegando com informações, a Nauim Notícias, segunda-feira, hoje. Bom dia, Gilson e ouvintes. Eu estou com o Antônio Fontanella, retornando aqui ao Deral, né? SEAB. Vamos falar com ele aí sobre o clima-tempo, como é que fica a situação na semana, Antônio, bom dia.
3: Bom dia, Cláudio, bom dia aos ouvintes. Bom, nós temos uma previsão aí, pelo que a gente tem observado nos institutos de meteorologia, de vários dias de tempo bom, né? E aí vai dar mais nos próximos 15 dias, eu diria assim, nós temos aí previsão de 15, 20 milímetros só. Mas você sabe como a previsão é feita com vários dias assim, ela pode até mudar e trazer mais chuva, menos chuva, mais frio, menos frio. Mas eu acredito assim, Cláudio, que essa melhora desses 8 dias que está tendo, está previsto agora, é muito importante para a região, porque nós temos aí praticamente aí todo milho safrinha a campo aí. São 70, 80 mil hectares que estão a campo para ser colhido. E aí, claro, com a melhor do tempo, os produtores vão conseguir avançar com essa operação aí na nossa região. Também os tratos culturais do trigo, eu acredito assim que com esses dias bons, aí os produtores vão aproveitar e fazer principalmente aquela questão do trato para pragas e doenças, né? Que o clima não estava bom para essa operação e com certeza agora com a melhor do tempo o produtor vai conseguir entrar nas lavouras e fazer essa operação. Há uma grande preocupação com as previsões que está sendo anunciada aí de altas incidências de chuva aí na região, tomara que isso não aconteça, né? Mas a previsão, você sabe que ultimamente tem acertado e a gente tem que estar preparado para que se ela vier, de certa forma aí, não traga grande transtorno, grandes prejuízos.
2: Essa questão do El Niño, Antônio.
3: Essa questão do El Niño, a gente observando assim nas rodadas que a gente está fazendo por aí, a gente percebe aí que esse ano na entre safra aí, os produtores não fizeram tanto a conservação de solo com base larga em Murundum como foi feito no ano passado. É uma preocupação muito grande com o excesso de chuva, com altos índices de chuva, vem a trazer problema aí nas lavouras, então vamos torcer para que isso não ocorra e que se ocorra essas precipitações, ela venha com a medida certa para não trazer transtorno para os produtores rurais.
2: Muito bem, eu vi o Antônio Fontanella aqui do Deral, SEAB, informações anuais das ruas da cidade, repórter Cláudio Melo.
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0: Por aqui, eles que estiveram fazendo uma linda apresentação na festa do Vinho do Queijo em Saga do Filho. Tem Indústria Musical na sua manhã de segunda-feira. Bom dia.

0: E aí, tudo bem com você? Bom dia, obrigado pela sua audiência. 9 horas e 2 minutinhos. Muito legal estar contigo mais uma super manhã de muita música legal também no seu rádio. A gente vai até as 11 horas da manhã trazendo para você o que é bom demais você saber também. É claro, entre eles o boletim da Copa, né? A Copa segue para essa última semana aí e a gente fica sabendo um pouquinho mais sobre a Copa do Mundo 2026. Bom dia!
1: A Argentina garantiu vaga nas semifinais da Copa do Mundo de 2026 ao vencer a Suíça por 3-1 em Kansas City pelas quartas de final. A equipe argentina abriu o placar com Mark Allister de cabeça após cobrança de escanteio de Messi. A Suíça reagiu e empatou ainda na primeira etapa, mas a seleção sul-americana retomou o controle do jogo no segundo tempo, criando as melhores oportunidades e pressionando até voltar à frente no marcador. Nos minutos finais, a Argentina confirmou a classificação com mais 2 gols e fechou a vitória por 3-1. Com o resultado, os atuais campeões do mundo avançam às semifinais, onde enfrentarão a Inglaterra na luta por uma vaga na grande decisão da Copa do Mundo de 2026. 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
3: Ok, agora sim, Momento Saúde de volta por aqui. A gente traz dentro do Momento Saúde, alimente-se bem. Esse quadro bem legal para você que adora se alimentar muito bem. Então segura aí, ó.
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5: São alguns alimentos ricos em ferro para ajudar na sua alimentação saudável. Fígado de frango cozido, 8,5 mg. Gema de ovo de galinha, 5,5 mg. Carne de vaca, 3,6 mg. Atum fresco grelhado, 2,3 mg. Semente de abóbora, 14,9 mg. Sementes de girassol, 5,1 mg. Uva passa, 4,8 mg.
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3: Vacinas personalizadas, exercícios e IA impulsionam nova era no tratamento do câncer. As informações para você sobre saúde, com o apoio do Laboratório Palma Sola, onde você estiver com a sua audiência por aí, a gente agradece também você. Muito obrigado, viu? Novas frentes no tratamento do câncer unem vacinas personalizadas, inteligência artificial e exercícios físicos para aumentar as chances da cura contra o câncer. Durante muito tempo, a história dos avançados contra o câncer foi marcada e celebrada pelo anúncio de uma grande descoberta. Como um novo remédio, uma nova tecnologia ou um outro estudo capaz de mudar o tratamento de determinado tumor. Mas a principal mensagem da 71ª Reunião Anual da Sociedade Americana de Oncologia, a ASCO, realizada em maio ainda deste ano em Chicago, nos Estados Unidos, foi outra vez. Em vez de uma descoberta, diferentes frentes começaram a produzir resultados relevantes ao mesmo tempo. Essa mudança ficou evidente ao longo de toda a conferência. Um dos momentos mais marcantes ocorreu durante a apresentação do resultado do estudo, o Hasoluri 302, conduzido pela Dana-Farber Cancer Institute, nos Estados Unidos, quando uma plateia de milhares de médicos se levantou para aplaudir. A terapia que emocionou a audiência foi a Daraxonrasib, um novo tratamento contra o câncer de pâncreas, doença cuja sobrevida 5 anos é de apenas cerca de 3%, e que sempre foi considerada uma das mais frustrantes quanto à eficácia de novas drogas. Os dados do estudo mostraram que o medicamento quase dobrou a sobrevida desses pacientes em comparação à quimioterapia. O medicamento que rompeu o habitual CISO-D dos congressos ataca um gene chamado RAS, descrito pela primeira vez em tumores de ratos nos anos 1960, identificado um câncer humano em 82, hoje conhecido como possível alvo em quase um terço dos tumores existentes. Durante mais de 40 anos, o câncer de pâncreas foi considerado impossível de combater. Para uma doença que resistiu a décadas de tentativas, a palavra que ecoou nos corredores sobre o novo tratamento foi transformador. Então tá aí, gente, em breve, né? Já a gente vai viver sim as vacinas personalizadas. Exercício IA impulsiona a nova era do tratamento contra o câncer. Tá aí, logo aí, pertinho, né? Se Deus quiser. Bom dia pra você. Esse foi o Momento Saúde, junto com a gente por aqui, com o apoio do Laboratório Palma Sola.
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3: Oi, tudo bem? Agora 9:12. Alô, minha amiga Fátima Carlete, bom dia, tudo bem, querida?
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8: Parem, espera aí, onde é que vocês pensam que vão?
3: Na indicação, Raul.

0: Boa viagem, meninos. Boa viagem.
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3: 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Oi Adriela, tudo bem? Ela quer ouvir aqui Eu Me Lembro com 6L6. Essa banda aqui fez história no programa da Xuxa, né? Guilherme Santiago, a outra e Solange Almeida com Despacito pra gente poder curtir aqui no nosso trabalho. Bom dia, obrigado. Fala pra gente onde você trabalha. Manda um abraço aqui. Valeu, obrigado. Tamo junto.

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7: Legal esse quadro junto com a GNU, hein? Alô, meu amigo Adilson Barbosa, o gaiteiro do sul do mundo aí, né? Bom dia, tudo bem? Como é que tá aqui no litoral Tramandaí? Temperatura na casa dos 14 graus. Café com notícia, ótima segunda-feira. Legal, café com notícia, acho que é na Educador. Tá vindo outro programa aqui, tá, Dilson? Valeu, muito obrigado. Tamo junto. 9h33 agora, tudo de bom pra você. A gente vai até as 11 horas com muita música legal. Já tem mais. Mais sucesso já, tá? Fica ligado aí. E no Informática, traz pra gente também Minuto Digital, pra você que tem computador, quer aprender um pouquinho, a gente ajuda, vai lá.
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8: Bem, claro, as calculadoras são úteis às vezes, mas em vez de eliminar o seu telefone ou uma calculadora material, eu sei, tão arcaico, você pode usar o Google pra isso também. Tudo o que você precisa fazer é digitar qualquer número, mais, menos ou qualquer função que precisar.

0: dar o outro número e em seguida, Enter.
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2: Aqui no Minuto Digital, manhã de segunda-feira, dia 3 de julho, para você que tá ligado com a sua manhã segundeira aí, né? Que coisa boa. Para você que tá de ressaca, fim de semana, como é que foi? Comeu uma carninha baguala ontem? Aquelas que faz carne para sobrar para segunda-feira é bom demais, né? Comeu uma manoese, coisa chique, né? Bom domingão demais, né? Descansar um pouquinho com a família, né? Com as pessoas que você gosta, é bom demais, né? E aí? Vamos lá então com a nossa Guia Informática trazendo mais um momento Mundo e Tecnologia. Para você que gosta um pouquinho mais de tecnologia e ciência, anúncios do Instagram divulgam material de abuso sexual infantil na Índia, aponta a investigação da BBC. Musk e Altman discutem Duexa, do melhor Nuex, após Apple abrir processo contra OpenAI. Casa Branca escolhe astrofísico de Harvard para comandar o grupo de estudos sobre a UAPs. ChatGPT retoma funcionamento normal após apresentar instabilidade global. Legal? Tá tudo certo com esse seu ChatGPT. Acabei de usar agora, tá tudo bem, tudo certo. Bom dia pra você, tudo de bom. Obrigado pela sua audiência, 9h35.
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2: 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A indicação do meu amigo Adilson Barbosa, junto com a gente no litoral tramandaense. Irmão da Lua, primo do finado Zebete e do Hélio Alves e primo do Sol. Zezé de Camargo por aqui, bom dia.

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8: E aí, tudo bem? Bom dia pra você. Agora 12 pras 10. Ok, agora exatamente 12 pras 10. A gente vai trazendo mais informações. Unidade móvel tá chamando. Alô, Cláudio.

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2: Conselheiro do Tribunal de Contas do Estado do Paraná esteve presente aqui em Salgado Filho, na 30ª Festa do Vinho e do Queijo. Vamos começar com Agostinho Zucchi para falar desse momento. Vindo até a região, bom dia.
3: Bom dia, é um privilégio estar aqui. Recebi o convite da CANSOP, Associação das Câmaras Municipais do Sudoeste do Paraná, e também do prefeito Salgado Filho, né? O prefeito Volmar. E com alegria participei de um evento aqui, quero agradecer a homenagem que recebi. E sempre participei da festa do vinho e do queijo. E...
2: foi deputado, inclusive, o senhor foi prefeito em Pato Branco.
3: Exatamente, fui deputado, prefeito, depois como secretário de Estado também nós tivemos para ajudar melhorar o parque aqui onde acontece a festa. Então é uma alegria muito grande estar aqui. Acredito que é uma festa que já é reconhecida por todo mundo, né? Que as pessoas vêm para Salgado Filho nesse momento porque sabe que a festa é maravilhosa, né? E tive a alegria de encontrar muitas pessoas aqui que eu convivi da época da política, muitos amigos, e hoje estou lá no Tribunal de Contas. Eles me pediram aqui, né, para falar alguma coisa sobre a questão do tribunal, da forma como nós podemos fazer um trabalho conjunto com relação à fiscalização, boa aplicação do recurso público. Então, nesse sentido, então, que nós tivemos nossa participação aqui.
2: É, mas o senhor não esquece as raízes, né?
3: Exatamente. As nossas raízes, né?
2: Não... conheço o senhor há muitos anos, mas sabe que o senhor não esquece a raiz.
3: Não esqueço, é verdade. Eu tenho, assim, um orgulho muito grande da nossa região, de ter sido representante político da nossa região e de ser filho de pequenos agricultores. Para mim é um privilégio enorme.
2: Tá certo, muito obrigado, prazer em revê-lo aqui.
3: Grande abraço, prazer.
2: Aí, o conselheiro do Tribunal de Contas do Estado do Paraná, Agostinho Zucchi, aqui na programação da sua rádio Anauim.
4: E aí, tudo bem? Agora 10 para as 10. Claudio, obrigado pelas suas informações. Segura aí.
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4: De volta por aqui, indicação, agora tem mais músicas. ABBA, para curtir e recordar, Fernando.

0: som da Shania Twain por aqui com One Man of Mine. Daqui a pouco a gente volta depois do Padre Ezequiel Dalpoz. Tem mais novidades pra você também, muito mais músicas por aqui, com o apoio da Disque Água Beltrão. Tudo de bom, obrigado pela sua audiência. A gente volta daqui a pouquinho com mais músicas pra você. Já, fica ligado.
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Olá, meu caro, minha cara ouvinte, estamos juntos mais uma vez para mais uma semana, uma alegria muito grande poder falar com você. Que esta palavra seja uma semente lançada no terreno da vida, no coração das pessoas e que ela possa fazer bem. Eu gostaria de falar hoje sobre cada um colhe o que semeia. Nós já ouvimos muitas vezes falar desse dito, de certa forma até popular, mas que tem origem já nas religiões, no ambiente cultural judaico-cristão. Nós dizemos, cada um colhe o que semeia. E esse dito é bem conhecido. Semear e colher. Em quase todas as religiões, culturas, há uma formulação que acolhe essa ideia. Já no mundo oriental, a lei do assim chamado karma significa que tudo o que se faz ou deixa de fazer nessa vida terá uma consequência correspondente na próxima vida. Isso é no mundo oriental. Entre os povos indígenas, esse dito, essa máxima, muitas vezes foi expressa de maneira ecológica. Para os índios, assim como tu tratas a Mãe Terra, no final também serás tratado pela Mãe Terra. Por isso que hoje as consequências da falta de cuidado com a Terra também traz consequências para nós. Também, em inglês, há uma variação desse dito que diz: o que fazes algum dia retorna para ti. Se nós olhamos cientificamente a lei de Isaac Newton, que descobriu a gravidade, ele diz: toda ação provoca uma reação oposta de igual intensidade. Se olhamos também economicamente nas empresas, obtém-se uma resposta do cliente, uma reação do cliente e sucesso na razão direta da qualidade do produto ou do serviço oferecidos. Ação, reação. Também no cliente, um produto bom causa uma boa reação. Um país, uma empresa ou uma sociedade propiciará a felicidade e a satisfação de seus clientes ou cidadãos em relação proporcional com a qualidade do negócio que ela ou ele oferecem. Por isso, a máxima colhe o que se planta, ela é adaptada a várias situações. Que nós possamos perceber isso. E cada um tem consciência para perceber o que está plantando. O que você colhe é aquilo que você está plantando hoje. Por isso, sementes de amor, sementes de solidariedade, de compreensão, de perdão, de respeito. Tudo isso faz com que a nossa vida seja melhor hoje e amanhã.

0: Pensemos nisso, uma ótima semana. Deus te abençoe. Em nome do Pai, do Filho e do Espírito Santo. Amém.
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4: Ok, agora mais um momento da Copa pra você. Bom dia, obrigado pela sua audiência. Até as 11 horas a gente traz muita música e, é claro, as informações pra você. E o que mais se destaca nessa última semana da Copa do Mundo pra você, hein? Fica ligado aí que as informações por aqui não param. Bom dia.
5: A Inglaterra garantiu vaga nas semifinais da Copa do Mundo de 2026 ao vencer a Noruega por 2-1, na prorrogação, em um duelo emocionante disputado em Miami. A seleção norueguesa saiu na frente com Schelderup, mas Jude Bellingham empatou ainda no primeiro tempo com uma bela jogada individual. Na etapa final, os noruegueses criaram boas chances para voltar à frente, enquanto os ingleses encontraram dificuldades para impor seu ritmo. Na prorrogação, Bellingham voltou a decidir. Após uma defesa parcial do goleiro norueguês, o meia aproveitou o rebote e marcou o gol da vitória inglesa, garantindo a classificação para as semifinais. A partida ainda teve polêmica, com reclamações da Noruega de que a bola teria tocado no cabo de uma câmera antes do primeiro gol inglês. Mas a FIFA informou que o sensor da bola não registrou qualquer desvio. Com o triunfo, a Inglaterra enfrentará a Argentina na semifinal da Copa do Mundo.
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4: Alô, cidade, 10:12 agora.

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1: Bom dia!
2: Muito bem, gente. Algumas vagas do Cine aqui em Francisco Beltrão para você que procura uma vaga de emprego. O Cine está disponibilizando de vagas para açougueiro, trabalhador com ou sem experiência, se estiver, será um diferencial também, tá? Aqui para você também vagas para advogado júnior, a pessoa com experiência, no mínimo 1 ano de experiência em escritório de advocacia. Agente de microcrédito também com experiência na área comercial. Agente de passagens, trabalhador com ou sem experiência, ensino médio completo, transporte próprio para realizar a emissão de passagens e carregamento de malas e de pequenos volumes para até ônibus para trabalhar de segunda a sábado, horário comercial e domingos e feriados alternados com rodoviária municipal no bairro Água Branca. Também tem vaga para ajudante de açougueiro, o trabalhador com ou sem experiência, se tiver, é o diferencial. Ajudante de açougueiro também com ou sem experiência, para trabalhar na área combinar. Tem também para ajudante de açougueiro, mais uma vaga, e ajudante de carga e descarga de grãos também. Vaga para ajudante de eletricista, trabalhador com ou sem experiência. Ajudante de motorista, tem também ajudante geral em marmoraria. Vagas para analista clínico, analista contábil, analista de recursos humanos e também analista de negócios. E também vagas para assistente jurídico e atendente de farmácia. Essas são algumas das vagas que hoje estão aí esperando por você que precisa no Cine Francisco Beltrão. Ok? Agora tem a previsão do tempo para o sul do Brasil e depois também, é claro, a previsão completa aqui para a nossa região sudoeste do Paraná, principalmente para Francisco Beltrão. Bom dia, segue por aí.
3: Previsão do tempo para segunda-feira, 13 de julho de 2026. Região Sul. Em Florianópolis, Santa Catarina, muitas nuvens no céu com névoa úmida. Os termômetros registram mínima de 10 e máxima de 17 graus. A umidade relativa do ar fica entre 90 e 60%. Terra Boa, no Paraná. Sopra velhinhas com muitas nuvens no céu e com névoa úmida também. Termômetros registrando mínima de 16 e máxima de 27 graus. A umidade relativa do ar oscila entre 90 e 30%. Você ouviu a previsão do tempo para esta segunda-feira, 13 de julho de 2026. Com informações do IBGE Cidades e do Instituto Nacional de Meteorologia, INMET.
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2: A previsão aqui para Francisco Beltrão também hoje, agora, nesse momento, ou seja...
0: Confira a previsão do tempo.
2: 6 graus a mínima de hoje, com máxima de 14 graus, sol o dia todo com nuvens. De manhã à noite forma-se nevoeiro. A mínima de 6, máxima de 14. A previsão também para hoje aqui, então, não tem chuva. Deixa eu ver aqui, a previsão é entre 8 da manhã e 7 graus, ainda às 14, já vai para 14 graus. Entre 18 horas, a mínima de 12, começa a esfriar novamente um pouquinho, né? Mas um pouco mais quente. E o que se repara por aqui também na previsão do tempo para os próximos dias é que realmente vai dar uma esquentadinha a partir de quarta-feira, quando a mínima pode chegar a 8 e a máxima a 19. Tempo ensolarado com nevoeiro amanhecer, noite de céu limpo. Todos os dias da semana com tempo bom, sem chuva, sol o dia todo sem nuvens no céu ainda na quinta, noite de tempo aberto ainda sem nuvens também na quinta e na sexta. A sexta-feira pode trazer bastante calor para Francisco Beltrão, onde a mínima deve ser de 17 graus e a máxima de 25 graus em pleno inverno. Então uma gangorra na temperatura ainda nessa semana e a gente está aí, né? Daí aguenta a pressão, né? Melhora... Aguenta a pressão, melhora, fica gripado, aí o corpo fica pensando, ué, será que agora vai esquentar de novo, vai esfriar, e aí não consegue fazer o negócio, né, fluir direito, é gripe, é tosse, todo mundo fica meio estressado com esse climão aí, né, gente? Bom dia pra você, de volta por aqui, os amigos do Alma Latina.

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5: Agora 10 horas e 27 minutos, bom dia para vocês. Estamos de volta com mais um Sintonia da Cidade dessa segunda-feira e agora já está na hora de começar por aqui, lado a lado com você, mais uma super sequência de muita música legal no seu rádio. O som do Samarino por aqui, bom dia.

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1: Oi, tudo bem? Bom dia agora. 21 para as 11.

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1: Uma das valsas mais famosas do Rio Grande do Sul e do sul do Brasil, por aqui com Porca Véia. Começando a Hora do Gaúchão no seu rádio. 18 para as 9, para as 11. Eba, voltou. Opa, é isso, Neri. Hora do Gaúchão por aqui. Zola e Mate.

Essa é a Hora do Gaúchão por aqui no seu rádio, pra você que adora ouvir uma música gaúcha, né? Todos os dias fica esperando, né? Chegar aí às 10h30, 10h40 pra poder ouvir um pouquinho de músicas gaúchescas, né? Tudo certinho por aí, tudo tranquilo, então tá bom. A gente vai até às 11 horas com muita música no seu rádio. Muito obrigado mais uma vez pela audiência todos os dias, tá, gente? Tem mais músicas por aqui. Gaúcho da Fronteira vem chegando com mais uma. Na base do Varifum. Essa aqui é 1989. O que é que você fazia em 89, meu amigo? Lembra? É.

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1: Gaúcho da fronteira, sempre engasgado com essa gaita, vai matar firme, né, o gauchão da fronteira, né? É, muito bom. Músicas do passado por aqui também, falar em passado amanhã, gente. Amanhã é dia de sintonia da saudade, viu? Não vai esquecer que amanhã a gente vai recordar juntos as músicas que marcaram época no seu rádio, claro, com certeza também. E assim a gente vai encerrando por aqui mais um Sintonia da Cidade. E um convite aberto a toda a população, que dia 15... Olha só, depois de amanhã, o CONSEG, Conselho Comunitário de Segurança de Beltrão, convida todos os moradores para a próxima reunião, viu? No Centro Comunitário da Seção Jacaré, ao lado da igreja, né, gente? É isso? A doutora Kelly Cristina Borghesan tem o convite estendido aqui a toda a população, em nome do CONSEG, a você que gosta dessas reuniões e precisa estar sempre ativo, com as presenças, é claro, é muito importante, viu? O seu pedido é extraordinariamente importante. Então, saca só o convite da doutora Kelly Borghesan aqui, ó. Bom dia, Kelly.
2: Bom dia, Rafael. Bom dia a todos os ouvintes da Rádio Anauim. Conselho de Segurança do Francisco Beltrão tem mais uma reunião agendada. Vai ser nessa próxima quarta-feira, dia 15 de julho. Agora lá na Seção Jacaré, a partir das 19 horas, lá no Centro Comunitário ao lado da igreja. A gente convida a comunidade para se fazer presente nesse momento em que as forças de segurança elas se organizam para ouvir a comunidade, para entender quais são as demandas que vêm daquela região específica. A gente sabe que cada comunidade, cada bairro tem a sua demanda particular e agora é a vez da gente ouvir a comunidade da Seção Jacaré. Então, a gente convida a população para se fazer presente, para estar lá, vai estar a Polícia Civil, Polícia Militar, Corpo de Bombeiros, Secretaria Municipal de Segurança Pública, Polícia Penal, todo mundo vai estar lá falando das mais variadas, dos mais variados aspectos envolvendo a segurança pública. Temos a situação do El Niño, que preocupa e que precisa de uma orientação séria, com credibilidade. Temos a questão de trânsito, que sabemos que na Seção Jacaré está sendo um problema efetivo. Temos questões de furtos, questões de prevenção de golpes, enfim, as mais variadas nuances da segurança pública serão discutidas. É uma reunião bem informal, onde a comunidade fala e ouve a orientação, ouve todo esse aspecto das forças de segurança. Então, convidamos todo mundo, dia 15, na próxima quarta-feira, a partir das 19 horas, no Centro Comunitário da Seção Jacaré. E não apenas os moradores da Seção Jacaré, como das comunidades vizinhas também estão convidados.
1: Ok, doutora Kelly, obrigado. A gente vai estrear esse convite também aqui na programação da Anauim para você, tá, gente? Seção Jacaré é o caminho onde vai ter a próxima reunião, então do CONSEG Francisco Beltrão, essa associação que é muito importante para você que é morador de Francisco Beltrão. Realmente a organização começa por aí, viu? Vamos nessa então, um caminhar solidário já está por aí. Hoje, responsabilidade da Matriz Cristo Rei do bairro Cango. A última de hoje, antes de encerrar,
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1: Eu tive o prazer de conhecer esse trio no Boteco do Ratinho, em meados de 2000 e 2005, trio Parada Dura, Barco de Papel. Bom dia.

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2: 11:03.
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0: internautas da Rádio Comunitária Nauim. Que bom que nós podemos nos encontrar em mais esta segunda-feira para mais um momento Caminhar Solidário. Nesta segunda-feira da 15ª semana do Tempo Comum, é com muita alegria que nós queremos chegar até a sua casa. Meu irmão, minha irmã, como é o propósito desse momento na segunda-feira, a gente ir tendo mais conhecimento sobre as pastorais, sobre os movimentos. Hoje nós temos a grande alegria de termos aqui conosco o senhor Jairo, que é um membro da pastoral familiar e vai nos trazer o tema sobre o setor pré-matrimônio. Então, Jairo nos inicia com uma oração, nos consagrando a Deus a nossa semana e toda a nossa vida, e logo após fazendo a sua apresentação e a apresentação do tema o qual ele vem fazer. Jairo, sinta-se à vontade.
1: Vinde, Espírito Santo, enchei os corações dos vossos fiéis e acendei neles o fogo do vosso amor. Enviai o vosso Espírito e tudo será criado e renovaremos a face da terra. Oremos. Ó Deus, que instruísse os corações dos vossos fiéis com a luz do Espírito Santo, fazei com a que apreciemos retamente todas as coisas segundo o mesmo Espírito e gozemos sempre e sua consolação, por Cristo Senhor nosso. Amém. Irmãos, bom dia. Aqui quem fala é o Jairo. Eu sou casado com a Rosângela. Nós somos um casal de catequistas de noivos. Trabalhamos na comunidade do Rio do Mato. Participamos também na paróquia Cristo Rei, onde trabalhamos na coordenação do setor pré-matrimonial de preparação de noivos. Nós somos casados há 36 anos e fomos abençoados com 3 filhas e 2 netinhos. Como disse, moramos na comunidade do Rio do Mato. Somos membros então da pastoral familiar, atuando no setor pré-matrimonial. Nossa missão é acompanhar casais que desejam receber o sacramento do matrimônio, auxiliando-nos na preparação para viver esta vocação segundo os ensinamentos da Igreja. Somos uma equipe de aproximadamente 20 casais, tanto nas capelas da cidade, da paróquia Cristo Rei, seja então no São Miguel, no Novo Mundo, no São Francisco e no Cristo Rei, e também na Matriz, e algumas comunidades do interior da paróquia Cristo Rei. E esses casais dão suporte na formação dos noivos, colocando a experiência de vida, de fé, a serviço daqueles que iniciam essa nova caminhada. O objetivo desta formação é sensibilizar o casal de noivos para o verdadeiro significado do matrimônio, ou seja, este sacramento do matrimônio, refletindo sobre as suas responsabilidades, compromissos, consequências e os frutos que dele decorrem, deste sagrado sacramento do matrimônio. Falemos então um pouquinho da formação, como é feita esta formação com os casais que desejam o sacramento do matrimônio. Ela é realizada de maneira bem personalizada, ou seja, individualizada, razão pela qual acompanhamos normalmente apenas um casal de noivos por vez. Desta forma, é possível oferecer um atendimento individualizado, voltado à realidade, às necessidades e às dúvidas específicas de cada casal. Neste momento em que trabalhamos com noivos, convidamos os dois a partilharem suas histórias, como se conheceram, como aconteceu o namoro, o noivado, e quais as experiências que contribuíram para a construção do relacionamento até este momento. O casal também é incentivado a refletir sobre a sua trajetória familiar, reconhecendo que cada um traz consigo valores, princípios, costumes, experiências adquiridos em sua família de origem, cada um com suas diferenças. E compreender essas diferenças é fundamental para que o casal de noivos que busca o sacramento do matrimônio possam construir juntos a identidade, os valores e os princípios que nortearão esta nova família. Ao longo dos encontros com os casais de noivos, os diversos temas relacionados ao matrimônio são apresentados e aprofundados à luz da palavra de Deus e do ensinamento da Igreja. As dúvidas dos noivos são acolhidas com atenção e respeito, buscando oferecer orientações fundamentadas na doutrina da Igreja e na experiência pastoral de cada casal catequista. O propósito é favorecer uma compreensão madura e consciente do compromisso assumido no sacramento do matrimônio, preparando os casais de noivos para viver uma união pautada no amor, na fidelidade, no diálogo, na corresponsabilidade. Esses e muito mais temas são tratados nesses encontros com os casais de noivos. Ao total, são 12 encontros tratando de temas específicos de cada encontro, visando fortalecer a vivência de cada casal, buscando transmitir o conhecimento e a experiência de vida do casal catequista e partilhando também a sua vida. Como disse anteriormente, a formação acontece por meio de encontros periódicos entre o casal catequista e o casal de noivos que busca o sacramento do matrimônio. Esses encontros são direcionados e também planejados conforme a necessidade e a possibilidade do casal de noivos, com certo período de antecedência da data do casamento ou do sacramento do matrimônio, para que os noivos, o casal de noivos, tenham a possibilidade de meditar, de refletir sobre cada momento, sobre cada tema, para definir com responsabilidade esta decisão de dar o sim um ao outro perante Deus e perante a Igreja. E esses encontros visam proporcionar momentos de diálogo, de escuta, de oração, de reflexão. Ao final desse percurso, desses 12 encontros, espera-se que os noivos tenham fortalecido sua compreensão sobre o sacramento do matrimônio e estejam preparados para assumir de forma livre e consciente o compromisso de constituir uma família cristã alicerçada na fé, no amor, na comunhão, tornando-se testemunhas do amor, do Evangelho, no ambiente familiar e na comunidade. Queremos agradecer então à Rádio Anauim por nos dar a oportunidade de falarmos um pouquinho do trabalho que desenvolvemos com os casais de noivos. E como participamos, somos membros da Pastoral Familiar, nós encerramos a nossa participação com a oração da Sagrada Família. Convido a você, ouvinte, a acompanhar e rezar conosco. Jesus, Maria e José, em vós contemplamos o esplendor do verdadeiro amor. Confiantes a vós, nos consagramos. Sagrada Família de Nazaré, tornai também as nossas famílias lugares de comunhão e cenáculos de oração, autênticas escolas do Evangelho e pequenas igrejas domésticas. Sagrada Família de Nazaré, que nunca mais haja nas famílias episódios de violência, de fechamento e divisão. E quem tiver sido ferido ou escandalizado, seja rapidamente consolado e curado. Sagrada Família de Nazaré, fazei que todos nos tornemos conscientes do caráter sagrado e inviolável da família, da sua beleza no projeto de Deus. Jesus, Maria e José, ouvi-nos e acolhei a nossa súplica. Pai nosso que estais nos céus, santificado seja o vosso nome. Venha a nós o vosso reino. Seja feita a vossa vontade, assim na terra como no céu. O pão nosso de cada dia nos dai hoje. Perdoai-nos as nossas ofensas, assim como nós perdoamos a quem nos tem ofendido. E não nos deixeis cair em tentação, mas livrai-nos do mal. Amém. Sagrada Família, rogai por nós. Em nome do Pai, e do Filho, e do Espírito Santo. Amém. Tenham todos uma abençoada semana.
0: Ouviremos na sequência com o Padre Ezequiel, Dia de Bó.

0: conseguirem...
1: Obrigado, Jairo, por essa importante informação que você acaba de passar para as pessoas que estão se preparando para o matrimônio. Com toda certeza, isso vai ajudá-los muito no encaminhamento da sua documentação, na sua preparação para a realização do matrimônio. E, Jairo, sinta-se à vontade no momento que você tiver mais informações que queiram passar aos nossos rádio-ouvintes, procure o nosso espaço e sinta-se à vontade. E queremos dizer também aos nossos rádio-ouvintes que alguma dúvida que tenha ficado com referência ao setor pré-matrimônio ou alguma questão com referência à pastoral familiar, você pode encaminhar a sua pergunta para a secretaria da paróquia e que a pastoral vai lhe responder. Você pode entrar em contato pelo 46-99971-4003 e deixar o seu questionamento. E assim, lembrando, amigos radiovintes, que há poucos dias nós tivemos esse evento do primeiro marreco pioneiro na paróquia Cristo Rei, que foi, claro, um grande sucesso. E é por isso que nós temos agora aqui a coordenadora paroquial e o coordenador do primeiro evento marreco pioneiro, que eles querem trazer os seus agradecimentos e o reconhecimento da presença de cada um. A professora Isolete e o Edmilson farão então seus agradecimentos. Sintam-se à vontade.
2: Bom dia a todos. Sou Isolete, sou coordenadora do Conselho de Pastoral da Paróquia Cristo Rei da Cango, e em nome do Conselho, gostaríamos de expressar nossa sincera gratidão a todos que participaram do nosso jantar no dia 4. Foi um momento especial, o primeiro marreco pioneiro. Muito obrigado por compartilharem desse momento junto conosco. E agradeço em nome do Conselho, do Padre Elisandro e do Padre Hélio a todos os que se fizeram presentes, e contamos com vocês para o segundo no ano que vem.
3: Bom dia, seu Abel e todos os ouvintes da Rádio Anaúm. Sou Edenilson, em nome da coordenação do Marreco Pioneiro da paróquia Cristo Rei da Cango, quero expressar nossa sincera gratidão a todos que participaram do primeiro jantar do Marreco Pioneiro. Agradecemos a todas as pessoas que colaboraram, de uma forma ou de outra, para que este evento acontecesse com tanto sucesso. O empenho, a dedicação e o espírito da equipe fizeram toda a diferença. Agradecemos também a cada um que esteve presente. A presença, o apoio e a confiança de vocês deram ainda mais sentido a este momento de convivência, amizade e valorização das nossas tradições. Nosso muito obrigado. Juntos mostramos que quando uma comunidade se une, grandes coisas acontecem. Que Deus abençoe a todos.
1: E assim agradecemos a Deus por mais esse espaço que estivemos reunidos, você que esteve conosco, e já fazendo o nosso convite para que na próxima segunda-feira novamente você esteja sintonizado com a Rádio Comunitária Naum, das 11 às 11h30. E certamente estaremos trazendo mais um importante tema sobre a pastoral familiar. Os nossos agradecimentos, o nosso convite para que você esteja conosco e pedindo a Deus que derrame muitas bênçãos sobre a nossa semana que agora estamos iniciando. Pela intercessão de Nossa Senhora, abençoe-nos o Deus Todo-Poderoso, que é Pai, Filho e Espírito Santo. Amém. E ficamos ainda com o Padre Ezequiel, oração pela família. Bom dia a todos.
4: Por intercessão de Nossa Senhora de Fátima, sobre você, sobre a tua vida, sobre o teu trabalho, sobre as incertezas, sobre as alegrias, sobre o mundo inteiro. agradeça a bênção que Deus quer dar. Em nome do Pai, do Filho, do Espírito Santo. Amém. Muito obrigado a todos. E agora, para concluir, oração da família. Quem quiser fazer os gestos comigo, pode fazer.

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1: Onze e meia.
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5: Olá, amigos ouvintes de todo o estado do Paraná. Uma boa segunda-feira a todos. Estamos aqui falando direto dos estúdios da Farcom, a Federação das Rádios Comunitárias do Estado do Paraná. Eu sou Darlan Martins e apresento a partir de agora o programa Fala Paraná, o programa da família paranaense. Junto comigo estão Magno Pinelli e Adriele de Oliveira. Olá, Magno, seja bem-vindo ao nosso programa desta segunda-feira.
6: Olá, Darlan e Adriele, olá, ouvintes do programa Fala Paraná. Hoje é dia 13 de julho, vamos então com a previsão do tempo para o nosso estado. Uma nova massa de ar frio avança sobre a região, reforçando a queda das temperaturas. O destaque fica para o amanhecer, que foi bastante frio em diversas regiões do estado. Curitiba tem hoje mínima de 9, máxima 17 graus. Campo Mourão, mínima de 9, máxima 19 graus. Londrina tem mínima de 9, máxima 22 graus. União da Vitória, mínima de 4, máxima 16 graus. Estamos chegando novamente para apresentar este programa da Farcom, em parceria com as rádios comunitárias do estado do Paraná.
5: Olá, Adriele, seja bem-vinda ao nosso Fala Paraná de hoje. Vamos saudar nossos amigos paranaenses que nos ouvem através de uma das nossas mais de 150 rádios parceiras da Farcom.
7: Olá, Darlan e Magno, olá, ouvintes do Fala Paraná. Hoje vamos mandar um abraço especial para os nossos amigos de Reserva do Iguaçu, que nos ouvem pela Iguaçu FM, de Ribeirão do Pinhal, que nos ouvem pela Vale do Laranjinho, de Rio Azul, que nos ouvem pela Ambiental FM, de Rio Bom, que nos ouvem pela Rio Bom FM, e de Rio Bonito do Iguaçu, que nos ouvem pela Rio Bonito FM.
5: Muito bem, Adriele, o nosso carinho a todos os nossos amigos ouvintes, em especial das cidades que você acabou de citar. Vamos então abrir os nossos trabalhos, trazendo as principais manchetes do dia.
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6: Os principais jornais do estado trazem hoje as seguintes manchetes. Pela Gazeta do Povo, homem do Paraná que chutou a própria filha é preso preventivamente.
7: Ainda no plano estadual, o jornal Folha de Londrina traz hoje. Homem é preso por golpes em locadoras de maquinários em Londrina e região.
6: Encerrando o giro das manchetes estaduais, temos o portal G1. Sequestro de empresário revela desvios de mais de 8,3 milhões de reais em Curitiba. Felino em risco de extinção é encontrado dentro de condomínio em Maringá.
5: Estas são as manchetes das notícias de hoje, dos principais jornais e sites do estado. E a seguir, fique conosco, pois está no ar o programa Fala Paraná.
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2: Muito bem, estamos de volta com o Fala Paraná. Para iniciarmos os nossos giros de notícias pelas mais diversas regiões do nosso estado, através das nossas rádios parceiras da Farcom. Vamos então para o primeiro giro de hoje. Magno, por onde vamos começar a nossa viagem pelo Paraná?
3: Darlan, neste primeiro giro de notícias desta segunda-feira, vamos até a região oeste do estado. Estamos na linha com o repórter Cido Andrade, da Rádio Cidade Alta FM, de Diamante do Oeste. Olá, Cido. O que você traz de notícias desta região para nossos ouvintes do programa Fala Paraná?
4: Olá, ouvintes de todo o Paraná. O convênio Linha Ecológica, Educação, Cultura e Sustentabilidade reuniu gestores municipais de educação ambiental e cultura para apresentar o planejamento das atividades que serão desenvolvidas no segundo semestre de 2026 aqui na região oeste do Paraná e Mundo Novo no Mato Grosso do Sul. As ações serão executadas nos 55 municípios da área de abrangência do programa. Durante o encontro, foram definidas as iniciativas previstas para os próximos meses, incluindo a continuidade de oficinas oferecidas pelo convênio. Ao todo, serão mantidas 15 temáticas e modalidades de oficinas voltadas à educação ambiental e à promoção da sustentabilidade nos municípios participantes. De acordo com o coordenador do convênio Linha Ecológica pelo Conselho dos Lindeiros, Mauri Schneider, o planejamento também contempla participação em eventos de abrangência estadual e nacional, com o objetivo de ampliar a formação dos participantes e fortalecer o intercâmbio de experiências. Entre as atividades previstas estão apoio formativo para a implementação da Política Municipal de Educação Ambiental, a participação no Fórum Nacional de Educação Ambiental e visitas técnicas a espaços culturais e bibliotecas públicas em Curitiba, destinadas aos gestores municipais de cultura e agentes de bibliotecas. O cronograma inclui ainda ações voltadas à gestão de resíduos sólidos, dando continuidade ao trabalho desenvolvido pelo convênio junto aos municípios da região. Com informações do portal Costa Oeste News, da Rádio Cidade Alta FM de Diamante do Oeste, repórter Cido Andrade, para o programa Fala Paraná.
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2: Vocês ouviram então o primeiro giro de notícias regionais do programa de hoje, trazido por uma das nossas rádios parceiras. Já vamos direto com mais informações exclusivas, agora de outra região do estado. Adriele, conte pra gente para onde vamos e qual repórter está na linha aguardando para participar conosco.
5: Darlan, vamos agora até a região central do estado. Estamos na linha com o repórter Éder Savinhago, da Rádio Vida FM de Candói. Olá, Éder. O que você traz de notícias dessa região para os nossos ouvintes do programa Fala Paraná?
6: Olá, ouvintes do programa Fala Paraná. Aqui em Candói prossegue os esforços das autoridades do poder público do município e da defesa civil do estado, bem como da população, empresários e entidades locais e regionais, na ajuda para as famílias atingidas pelo temporal de granizo que atingiu nos últimos dias algumas comunidades da nossa cidade e na reconstrução das moradias e edificações. Mesmo após alguns dias do ocorrido, ainda é possível encontrar casas cobertas com lonas e famílias com dificuldades para repor o que o temporal destruiu. Voluntários atuam na cobertura das casas, com a mão de obra e materiais, bem como com donativos às famílias. Algumas casas foram totalmente destruídas e precisam ser reerguidas para que as famílias possam voltar a residir nesses ambientes. Além das casas, muitas famílias tiveram seus veículos danificados, como para-brisas, lanternas e lataria. Segundo populares, não houve tempo hábil para salvar praticamente nada. Tudo foi muito rápido e em questão de minutos, todo um sonho e anos de trabalho foram destruídos pela ação do granizo. Segundo dados do Poder Público Municipal, cerca de 640 casas foram atingidas. Os mutirões continuam acontecendo, principalmente nas comunidades da Paz, Espraiado, Fartura, Samambaial e Novo Horizonte, já no município de Foz do Jordão. Toda ajuda com donativos está concentrada no ginásio da Comunidade da Paz, de onde são direcionadas as famílias que necessitam. Também está sendo aceito doações via Pix em uma conta específica criada pela Associação Comercial exclusivamente para este fim. A chave Pix é demetrios.acercan@gmail.com. No estúdio da Rádio Vida FM, com informações de Candói para o programa Fala Paraná, Éder Savinhago.
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2: Amigos paranaenses, vocês ouviram o nosso segundo giro de notícias regionais pelas rádios parceiras da Farcom. Fique ligado, porque daqui a pouco teremos uma nova rodada.
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2: Para você que nos ouve em cada canto deste maravilhoso estado do Paraná, através da rádio comunitária e da sua cidade, é sempre um prazer estar aqui contigo. E agora vamos trazer informação e conhecimento com o nosso quadro temático de hoje. Magno, conte pra gente quem estará conosco e qual o tema do quadro do dia.
3: Darlan, o nosso quadro temático de hoje é com o William Rafael, que irá abordar o tema Direitos do Consumidor em Bares e Restaurantes. Vamos conferir.
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3: Vocês ouviram o nosso quadro MP Responde com o William Rafael, que hoje tratou do tema Direitos do Consumidor em Bares e Restaurantes.
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2: Já estamos de volta e para você que está nos ouvindo aí pela rádio comunitária da sua cidade, e fazemos um convite especial. Participe conosco dos próximos programas Fala Paraná, com sugestões de notícias e informações. E como fazer isso? Muito fácil. Envie uma mensagem para o nosso WhatsApp DDD 41 98437 1253. Vamos de informação? Vamos chamar então mais um giro de notícias pelo Paraná.
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2: No nosso programa de hoje já tivemos a participação de rádios de algumas regiões do nosso estado. E agora teremos mais notícias exclusivas para você, amigo ouvinte. Adriele, apresente aos nossos amigos qual repórter está pronto na linha para trazer mais um giro.
5: Darlan, vamos agora até a região do Norte Pioneiro. Estamos na linha com o repórter Adir Dias Pereira, da rádio Abatiá FM de Abatiá. Olá, Adir. O que você traz de notícias dessa região para os nossos ouvintes do programa Fala Paraná?
11: Ouvintes do Fala Paraná, notícias do Norte Pioneiro. Um grave acidente entre um automóvel e uma carreta deixou 3 pessoas mortas, entre elas uma adolescente e uma criança. A tragédia aconteceu na BR-153 em Santo Antônio da Platina, no Norte Pioneiro. O acidente aconteceu por volta das 18h55 no quilômetro 85 da rodovia. Segundo a Polícia Rodoviária Federal, um Volkswagen Gol com placas de Santo Antônio da Platina invadiu a pista contrária para realizar uma ultrapassagem e colidiu de frente com uma carreta em um trecho de pista simples. Com o forte impacto, morreram no local um homem de 63 anos, uma adolescente de 15 anos e uma criança de 5 anos, todos ocupantes do automóvel. Ainda conforme a Polícia Rodoviária Federal, o motorista do Gol não possuía carteira nacional de habilitação. Já o condutor da carreta com placas de Blumenau, Santa Catarina, realizou teste do etilômetro, que apresentou resultado negativo para a ingestão de álcool. O Corpo de Bombeiros Militar do Paraná informou que equipes da corporação, com o apoio do SAMU, da concessionária EPR da Polícia Rodoviária Federal, realizaram manobras de reanimação das vítimas, mas elas não resistiram aos graves ferimentos e morreram ainda no local. A Polícia Rodoviária Federal realizou os levantamentos periciais e as circunstâncias do acidente serão apuradas pelas autoridades competentes. Da Rádio Abatiá FM, repórter Adir Dias Pereira, para o informativo Fala Paraná.
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2: Você ouviu mais informações exclusivas do Sistema Farcom, o maior sistema de comunicação do rádio paranaense. E já vamos direto para outro ponto do estado, saber o que é destaque por lá. Magno, e agora, para onde vamos? E quem vai participar conosco, trazendo mais um giro de notícias?
3: Darlan, vamos agora até a região do Vale do Ivaí. Estamos na linha com o repórter Juliano Barbosa, da rádio Cidade Jardim Alegre FM, de Jardim Alegre. Olá, Juliano. O que você traz de notícias desta região para nossos ouvintes do programa Fala Paraná?
12: Olá, ouvintes do programa Fala Paraná. Diretamente dos estúdios da Rádio Cidade Jardim Alegre FM, a gente traz agora as informações que chama atenção no Vale do Ivaí. Olha que bacana, os atletas do projeto Karatê de Jardim Alegre tiveram destaque no 30º Campeonato Brasileiro Sul-Sudeste de Karatê do Tradicional, realizado entre os dias 26 e 27 de junho no campus da PUC em Curitiba. A competição reuniu representantes de diversos estados das regiões Sul e Sudeste. Representando o município, a equipe conquistou resultados expressivos em provas individuais e por equipes, reforçando o desempenho do karatê tradicional desenvolvido na cidade. Entre os destaques, Natália Santos, Matheus Guaita, Edson Silva, Anderson Lima e Taila Santos. Segundo o projeto, os resultados são reflexo de meses de treinamento, disciplina e comprometimento dos atletas, professores e familiares envolvidos. A comunidade de Jardim Alegre se orgulha e parabeniza todos os atletas por essa conquista. O projeto Karatê Jardim Alegre conta com o apoio da Prefeitura Municipal por meio da Secretaria de Esportes e Secretaria de Assistência Social, que incentiva a participação em competições de nível nacional e o desenvolvimento da modalidade no município. Com informações da Rádio Cidade Jardim Alegre FM, Juliano Barbosa, ao programa Fala Paraná.
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2: Voltamos com o nosso Fala Paraná e sem perder tempo, vamos conversar com outra região do estado, saber as notícias de lá. Adriele, quem está na linha para trazer o nosso último giro do programa de hoje?
5: Arlan, no último giro de hoje, vamos até a região do Vale do Ribeira. Estamos na linha com o repórter Francisco Galvão Júnior, da Rádio Nova Cerro Azul FM de Cerro Azul. Olá, Galvão. O que você traz de notícias dessa região para os nossos ouvintes do programa Fala Paraná?
21: Olá, ouvintes do programa Fala Paraná. Matheus Henrique, jovem de 22 anos de Cerro Azul, vai representar o Brasil na maior competição profissional do planeta. Mundo das Habilidades, Xangai 2026. Aos 17 anos, Matheus mudou-se para Curitiba em busca de um sonho, servir nas Forças Armadas. Em 2022, conheceu o Senac através do programa de gratuidade PSG, onde se matriculou no curso de garçom. Seu desempenho foi tão excepcional que ele recebeu um convite para as competições Senac. Em 2024, após meses de preparação rigorosa, Matheus sagrou-se campeão estadual do Paraná na ocupação de serviços de restaurante. Na etapa nacional realizada no Rio de Janeiro, ele dominou a competição, conquistando a medalha de ouro e o título de competidor destaque. Esta vitória garantiu sua vaga na competição no Mundo das Habilidades Xangai 2026. Desde então, sua trajetória internacional só cresceu. Em maio deste ano, participou do Mundo das Habilidades da Croácia, onde obteve uma pontuação superior a todos os competidores locais e superou talentos de potências como China e Hungria. Realizou um estágio internacional de 3 semanas na Irlanda. Em Xangai, Matheus competirá na ocupação de serviços de restaurante na categoria que exige versatilidade extrema. Ele demonstrará excelência como garçom, bartender, barista e sommelier. Da região do Vale do Ribeira, da cidade de Cerro Azul, repórter Francisco Galvão Júnior para o programa Fala Paraná.
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2: Muito bem, vocês ouviram o nosso último giro de notícias regionais do programa de hoje, pelas rádios parceiras da Farcom. Agora vamos entrar em contato com a nossa correspondente em Curitiba, a jornalista Vanessa Ricardo, que traz notícias de hoje da capital do Paraná.
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2: Olá, Vanessa, seja muito bem-vinda. O que você tem aí da capital para os nossos ouvintes do programa Fala Paraná?
0: Olá, Darlan. Olá a todos os nossos ouvintes. A Comissão de Ética e Decoro Parlamentar da Câmara de Curitiba realizou na última sexta-feira uma nova etapa do processo disciplinar contra o vereador Éder Borges. A reunião começou com o depoimento do presidente da Câmara, o vereador Tico Kusma, do PSD. Última testemunha prevista na fase de instrução. Em seguida, foi ouvido próprio Éder Borges. O depoimento de Kusma havia sido adiado por conta do falecimento da mãe do parlamentar. A defesa de Éder Borges pediu que o vereador fosse ouvido presencialmente. O processo investiga um episódio ocorrido durante a sessão plenária do dia 1º de abril, após tribuna livre do Sindicato dos Servidores do Magistério Municipal de Curitiba. Éder Borges é acusado de ter feito um gesto simulando uma arma de fogo durante um registro fotográfico no plenário, em momento considerado de tensão. Ao longo da instrução, o Conselho de Ética já ouviu representantes envolvidos no caso, além de vereadores indicados pela acusação e pela defesa. Com os depoimentos da última sexta-feira, a comissão encerra a fase de coleta de provas, antes da elaboração do relatório final. Os casos de síndrome respiratória aguda grave registraram queda de 14,6% no Paraná em comparação com o mesmo período do ano passado. Segundo a Secretaria de Estado da Saúde, desde o início do ano, 13.700 pessoas precisaram de internação por causa da doença. No mesmo período de 2025, eram mais de 16.100 casos. As crianças menores de 6 anos seguem sendo o grupo mais afetado, com 5.700 registros. Entre os idosos, já são 4.500 diagnósticos. Apesar da redução nas internações, Darlan, a cobertura vacinal entre os grupos prioritários ainda preocupa. Apenas 49,8% de idosos, gestantes e crianças de 6 meses e menores de 6 anos foram imunizados. A meta da Secretaria da Saúde é alcançar 90% desse público até o fim do ano. Para evitar a transmissão do vírus respiratório, a orientação é manter as mãos sempre higienizadas, cobrir o nariz e a boca ao tossir ou espirrar, evitar compartilhar objetos de uso pessoal e manter os ambientes bem ventilados. O Paraná atingiu a marca de 50% da população carcerária com perfil genético coletado. Os dados foram divulgados pela Secretaria de Estado de Segurança Pública e o trabalho foi intensificado nesse ano e está sendo realizado nas 119 unidades prisionais do Paraná, em uma ação conjunta das polícias civil, científica e penal. Segundo o secretário de Segurança Pública, o coronel Paulo Sanzon, a meta é ampliar a coleta e alcançar uma cobertura ainda maior até o fim do de 2026. Todo o material recolhido é encaminhado para o Banco Nacional de Perfis Genéticos, ferramenta utilizada para auxiliar na identificação de suspeitos e na investigação de crimes.
4: É feita uma leitura biométrica desses detentos, é feita também a coleta da saliva, então um trabalho conjunto das forças, é processado essas coletas e depois de processado nós fazemos essa inserção no Banco de Perfis Genéticos. Então nós temos a projeção até o final do ano de atingir 70 a 80% das unidades prisionais com as pessoas presas em liberdades. Então, é um trabalho contínuo que nós estamos aí acelerando para que a gente possa ter aí, num curto espaço de tempo aí, os 100% das unidades prisionais já coletados. E aí sim, uma vez que nós superarmos essa questão, aí a entrada de novos detentos é que aí vai ser feito um trabalho já permanente.
0: O material genético coletado dos detentos é encaminhado ao Banco Nacional de Perfis Genéticos e pode ser comparado com vestígios encontrados em cenas de crimes. Segundo o diretor-geral da Polícia Científica do Paraná, Ciro Pimenta, esse cruzamento de informações contribui para a identificação de suspeitos e ajuda a dar mais agilidade às investigações policiais.
22: Perfis genéticos extraídos
6: extraídos de evidências de local de crime ou de vítimas de violência sexual, por exemplo, quando é feito o exame de VVS, que a gente fala, né? Eventualmente você encontra ali um sêmen, uma secreção, que você consegue um perfil genético, você tem eventualmente ali algum vestígio que você também consegue a extração de um DNA, tudo isso é inserido no banco e depois a gente tem esses matches com os perfis que são inseridos.
0: Para você ter uma ideia, Darlan, neste ano, o Paraná já registrou 27 correspondências entre perfis genéticos de detentos e vestígios coletados em cenas de crimes. Somente em junho, 15 casos foram esclarecidos com o auxílio da ferramenta. O banco de perfis genéticos também foi decisivo na solução de crimes de grande repercussão. Em 2019, o cruzamento do DNA identificou o homem condenado pelo assassinato da menina Raquel Genofre, de 10 anos. O crime ocorreu em 2008 e o corpo da vítima foi encontrado dentro de uma mala na rodoviária de Curitiba. Em outro caso, a análise genética ajudou a identificar um dos envolvidos no assassinato de um policial militar durante uma tentativa de assalto a uma empresa de transporte de valores em Guarapuava, em uma ação conhecida como Novo Cangaço. Por hoje é só, Darlan, eu fico por aqui e volto amanhã com mais notícias.
2: Obrigado, Vanessa, que falou direto de Curitiba, trazendo as notícias do dia da capital do Paraná.
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3: É isso aí, encerramos mais uma edição do programa Fala Paraná, agradecendo de forma especial a você, ouvinte, pela sintonia neste horário, aí na sua rádio comunitária, que para nós é um sinal de prestígio pela sua audiência.
5: Obrigada aos ouvintes do nosso Fala Paraná, um programa feito com muito carinho para vocês, através da união e parceria de mais de 150 rádios comunitárias espalhadas pelo estado.
2: Agradeço a você, Adriele, ao Magno e ao nosso editor Márcio pelos trabalhos de hoje e a todos aqueles que colaboraram para a realização deste programa, transmitido para todo o estado através das nossas rádios parceiras filiadas à Farcom, Federação das Rádios Comunitárias do Paraná. Lembrando que amanhã, terça-feira, estaremos de volta no mesmo horário aqui na sua rádio comunitária. Obrigado a todos pelo carinho da sua audiência e fiquem com Deus.

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3: 12 horas e 5 minutos, estamos chegando informações para você, Anauin Notícias, segunda-feira hoje, 13 de julho de 2026. Presidente José Neri Bolim. No último sábado, na festa do vinho e queijo em Salgado Filho, tivemos a Assembleia da CANSOP. Presidente da CANSOP, vereador Sidão Barbiero, fala sobre o assunto.
4: Bom dia, Cláudio. Bom dia a todos os ouvintes da Anauin. Estivemos na festa do vinho do queijo de Salgado, na 30ª festa. A CANSOP que sempre faz evento durante a festa, né? E dessa vez realizamos um evento com o conselheiro do Tribunal de Contas, que é aqui do Sudoeste, ex-deputado estadual, ex-prefeito de Pato Branco, Agostinho Zuc. Trouxe vários temas aí relacionados à atuação lá no Tribunal de Contas, sobre o legislativo, sobre o executivo. Foi um momento de troca de experiência também entre os vereadores da região. A gente fica muito feliz aí com essa integração que a gente vem conseguindo fazer com a CANSOP, né, que é o fortalecimento do poder legislativo, que é o fortalecimento da voz da população. Então a gente só tem agradecimento aí ao prefeito municipal de Salgado Filho, ao presidente da Câmara, né, o Preto Panceira, ao Agostinho Zuc por ter aceitado o convite, toda a sua equipe de gabinete do Tribunal de Contas, aos colaboradores da CANSOP e cada um dos vereadores e presidentes que estiveram presentes no evento, que fazem com que a CANSOP cada vez mais fortaleça.
5: Agora ele fez uma ampla explanação, né, o conselheiro Agostinho Zuc.
4: Isso, ele trouxe temas aí relevantes, né, de ordem de fiscalização e orientação, né, para os ordenadores de despesas, que são os presidentes de Câmara, os prefeitos municipais. Também trouxe um tema muito relevante, que é essa questão desse super El Niño que tem previsão, né? Então, o Paraná e o sul do país, na verdade, né, está se mobilizando aí, aguardando, enfim, eventos climáticos que possam trazer transtornos, né, para as administrações municipais. Então ele trouxe a ótica até do Tribunal de Contas sobre eventuais gastos que possam estar ocorrendo, né, por conta disso. E é muito importante que os vereadores, né, tenham atenção para também os municípios e as câmaras de vereadores estarem organizadas aí, não serem pegos de surpresa.
5: Presidente, quais as próximas ações da CANSOP?
4: Olha, Cláudio, nós teremos um evento agora no dia 22 ao dia 23 de julho na sede da OAB em Francisco Beltrão, né, onde vai tratar aí com os municípios da região sobre emendas impositivas, né, e toda a restabilidade que o STF e o próprio tribunal estão exigindo. Também no dia 28, na sede da entidade, na CANSOP, teremos uma reunião aí de trabalho com os presidentes das câmaras e os vereadores sobre uma ferramenta nova do Tribunal de Contas de Fiscalização, que é o ProLegis. Ainda no dia 13 e 14 de agosto, vamos receber a equipe inteira do Tribunal de Contas do Estado para tratar desse ProLegis, né, que é uma ferramenta de fiscalização da atuação parlamentar dos vereadores. Aí teremos uma pequena pausa aí por conta do período eleitoral e voltamos aí no fim do ano, aí em dezembro, com um grande congresso, né, que marca os 46 anos da entidade, onde pretendemos aí fazer uma homenagem a quem constrói, né, essa entidade, quem fez ela se fortalecer, e também vai marcar a eleição para o próximo ano do próximo presidente. Vamos tratar de temas pertinentes aí, sobre o legislativo, sobre o executivo. Então, são esses os próximos passos aí que a entidade tem pela frente.
3: Comecei com muito bem, este é o presidente da Acansop, o vereador Sidão Barbiero, que é de Francisco Beltrão, inclusive presidente do Legislativo Beltronense. Uma grande palestra com muitas dúvidas tiradas do Tribunal de Contas do Estado do Paraná e o conselheiro Agostinho Zuc, né? Foi prefeito em Pato Branco, foi deputado, é amigo da minha família, ele é do interior de Itapejara do Oeste, então fez uma explanação a nível do Sudoeste, já que ele conhece o Sudoeste. E aí, o vereador Sidão conseguiu trazer ele e a equipe dele do gabinete do Tribunal de Contas do Estado do Paraná.
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3: Vamos trazer agora informações. Jussi Correia tem aí uma palestra amanhã, terça-feira, né, dia 14.
8: Bom dia, Cláudio. Bom dia a todos os radio-ouvintes. Isso mesmo, amanhã, terça-feira, às 19 horas, lá no SEBRAE. Então, teremos essa importante palestra aí sobre marketing. Você que é empreendedor e que, às vezes, não sabe como divulgar o seu produto, o seu serviço, então, amanhã será um dia de capacitação para as redes sociais e marketing. Então, a gente convida aí você que está nos ouvindo, que é microempreendedor e que quer aprender um pouquinho mais sobre esse assunto, às 19 horas, lá no SEBRAE, então, próximo a Milado, lá, né, Cláudio? Depois a gente pode deixar o endereço bem certinho. Às 19 horas, é uma palestra gratuita com o consultor do SEBRAE. Lembrando que é uma parceria da Sala do Empreendedor, Prefeitura Municipal e também o SEBRAE.
5: Tá certo, é gratuito e é uma boa oportunidade para todos.
8: Com certeza, né? É uma excelente oportunidade, Cláudio. Para quem tem aí, então, não sabe como trabalhar nas redes sociais, são estratégias práticas que podem ser aplicadas no dia a dia, que você pode estar divulgando tanto serviço, como um produto, enfim. Uma palestra bem interessante, só que a gente tem vagas aí limitadas, então ainda temos algumas, então para você quanto antes quiser aí garantir a sua vaga, pode estar contatando a gente então aqui da Sala do Empreendedor no telefone 46-99140-1033 que a gente garante aí a sua vaga.
5: Tá certo, vamos deixar o endereço do SEBRAE, né?
8: Isso, ali próximo ao Anilado é a rua, agora me deu um branco aqui.
5: Bem próximo ao Anilado, aí passa, né?
8: Isso, ali próximo ao Planeta Bicho, mas a gente, assim, quem entrar em contato com a gente e que vai fazer, estar presente lá, a gente já adianta amanhã, na parte da manhã, né, manda o endereço certinho, manda a localização, tudo, e aí é só nos contatar pelo telefone que a gente organiza, bem certinho.
3: Tá certo, a Jus Correia, né, gerente da Sala do MEI, tem uma palestra interessante para você que tem MEI amanhã, mais informações lá na Sala do MEI, no Parque de Exposições Jaime Cadê Júnior.
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0: Vamos ouvir agora o Antoninho Fontanella, né, que é do Deral, SEAB. 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Antônio, como fica o clima, tempo dessa semana?
1: Bom dia, Cláudio. Bom dia aos ouvintes. Bom, nós temos uma previsão aí, pelo que a gente tem observado nos institutos de meteorologia, de vários dias de tempo bom, né? E aí vai dar mais nos próximos 15 dias, e assim nós temos aí previsão de 15, 20 milímetros só. Mas você sabe como a previsão é feita com vários dias assim, ela pode até mudar e trazer mais chuva, menos chuva, mais frio, menos frio. Mas eu acredito sim, Cláudio, que essa melhora desses 8 dias que está tendo, está previsto agora, é muito importante para a região, porque nós temos aí praticamente aí todo milho safrinha a campo aí, são 70, 80 mil hectares que estão a campo para ser colhido. E aí, claro, com a melhora do tempo, os produtores vão conseguir avançar com essa operação aí na nossa região. Também os tratos culturais do trigo, eu acredito assim que com esses dias bons, aí os produtores vão aproveitar e fazer principalmente aquela questão do trato para pragas e doenças, né? Que o clima não estava bom para essa operação e com certeza agora com a melhora do tempo o produtor vai conseguir entrar nas lavouras e fazer essa operação. Há uma grande preocupação com as previsões que está sendo anunciada aí de altas incidências de chuva aí na região, tomara que isso não aconteça, né? Mas a previsão, você sabe que ultimamente eu tenho acertado e a gente tem que estar preparado para que, se ela vier, de certa forma, aí, não traga grande transtorno, grandes prejuízos.
0: Essa questão do El Niño, Antônio.
1: Essa questão do El Niño, a gente observando assim nas rodadas que a gente está fazendo por aí, a gente percebe aí que esse ano, na entre safra, os produtores não fizeram tanta conservação de solo com base larga e molindão como foi feito no ano passado. É uma preocupação muito grande com o excesso de chuva, com altos índices de chuva, vem a trazer problema aí nas lavouras, então vamos torcer para que isso não ocorra e que se ocorra, essas precipitações ela venha com uma medida certa para não trazer transtorno para os produtores rurais.
0: Obrigado, Antônio Pantanella, ele que é do Deral, SEAB também, né? Trazendo aí a previsão. Previsão até animadora, né? Teremos calor aí a partir de quinta-feira. Mas tem aquilo que a gente já comentou, os meios de comunicações falam, a nível do Brasil, que é El Niño, né? Aí é uma complicação. Por isso a Defesa Civil do Paraná já se movimentou, outros estados também. 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Fala aí, Sinaleiro, está instalando aquela na Maringá, ali, né? 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É um anseio antigo da população. Já tivemos vários acidentes, então vai ficar a Marina, iniciando ali na ABB, lá no final, lá próximo ao Mercado Grisão, tem um, então nós já vamos ter dois ali naquela via ali. É importante ter essa questão da sinalização. Mesmo sinalizados, eu vi um acidente aqui na Via Mar Lopes, né? Plena.

0: que você precisa, eu prometo. Essa é daqui.
1: Tá certo. Vamos aí para o destaque final, né? Nós tivemos aí a Copa do Mundo. Que coisa, hein? A Argentina passou pela Inglaterra na quarta-feira. Amanhã já tem França, né? Você vê que a França vai fazer uma grande campanha. Vai pegar a Espanha. Das quatro equipes, todas elas já foram campeãs. Eu vou torcer para França, embora em 66 para o último título da Inglaterra, né? Na Liga Nacional, o Pato é líder, quer dizer, líder, é o melhor paranaense na competição, e o Marreco está lá embaixo. Mas, infelizmente, não fez o dever de casa, não se ajudou, a tabela ajudou o Marreco, e o Marreco ficou num frustrante empate ali de 0-0 contra a equipe do Umuarama. Vamos falar do Campeonato Brasileiro, na Série B do Brasileirão. O Operário ganhou, né? O Operário ganhou, subiu na tabela, está na zona de classificação. Vamos falar também aí da Silver e o Campeonato Brasileiro da Série D, que tem paranaense, inclusive o Maringá venceu. Mas tudo isso nós vamos destacar na sequência. Vem aí o Panorama Esportivo para você. Um abraço, uma boa semana a todos.
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4: Doze horas mais 25 minutos. Alô, você, seja bem-vindo, boa tarde, está no ar o Panorama Esportivo. Hoje, dia 13 de julho, Itamar José Cláudio Melo destaca no Panorama Esportivo desta segunda-feira. O Brasileirão B, a Copa do Mundo. A Liga Nacional Futsal, Marreco empatou, saiu da zona do rebaixamento. União no amistoso empatou em Passo Fundo. Resultados e a classificação do campeonato varziano. Em destaque agora no Panorama Esportivo. 12 mais 26, Cláudio Melo, seja bem-vindo, boa tarde. O que você tem para informar aí de campeonato brasileiro, Melo, mundial também?
5: Amistoso ontem em Cascavel, com a minha família presente, nenhum corintiano, só meus filhos, né? 1-1 Cascavel e Corinthians, lotou o Olímpico Regional. Amistoso no Rio de Janeiro, 2 para o Fluminense, 0 para a equipe do Bahia. Eu estou muito feliz, inclusive estou com uma hemorragia de alegria, porque o meu time não está jogando, então eu estou feliz. Bom, a Série C do Brasileirão tem Paranaense, hein? Começou já no sábado, e a 14ª rodada.
4: Você esqueceu. O Grêmio jogou amistoso contra o Cruzeiro e venceu.
5: Chega aí. Chega aí, tem lugar aqui, ó. Senta aqui do meu lado, aqui. Meu lateral esquerdo, Exídio Salmória. Quanto tempo.
4: Quanto tempo que eu não vejo esse homem. Ele
5: meu lateral titular, hoje. Titular lá do Santa Fé, né? Senta aí, meu amigo Exídio. Irmão do Dirceu. Irmão do Ari, são 3 irmãos. Bom, vamos falar então da Série C. O Caxias já no sábado ficou no 0-0 em casa com o Floresta, né? Ontem, Inter de Limeira 1, 0 Amazonas, Barra Catarinense 1, Santa Cruz 2, Ituano 1, Ferroviária de Araraquara 3, Maranhão 2, Ipiranga 1, Anápolis 0, 1 Maringá, o Maringá ganhou, Paysandu 3, 2 para o Guarani, Botafogo da Paraíba 2-0 no Confiança do Espírito Santo. Hoje, 19h30, tem Itabaiana e Brusque, Catarinense, né? E no mesmo horário, Figueirense em casa vai pegar a equipe do Volta Redonda. Série B, 17ª rodada, que começou já na terça-feira, Ponte Preta 1, Criciúma 2. O Juventude na sexta ganhou de 1-0 em casa do Vila Nova. O Sport em casa na sexta ficou 3-3 com o Botafogo de Ribeirão Preto. Já no domingo, ontem, o Operário ganhou, hein? 2-1 em cima do Novo Horizontino. Havaí 2, Náutico 0, São Bernardo 2, Cuiabá 2, Atlético de Goiás 1-0, Fortaleza, CRB 2, Goiás 2. Hoje tem 19 horas, América Mineiro e Londrina, e às 20h30 tem Ceará e Atlético, e aquele

0: Líder Criciúma 33, segundo Vila Nova 31, terceiro Operário 31, quarto Novo Horizontino com 30, quinto Juventude 29, sexto Fortaleza 28, na sétima colocação Ceará com 17, o oitavo Avaí com 16, sexto é o Fortaleza com 28, hoje cairia o Ceará com 17, Avaí com 16, Ponte Preta com 8 e o América Mineiro, infelizmente, só tem 6 pontos. Então, dependendo também a semifinal da Copa do Mundo. Amanhã, às 16 horas, vamos ter um encontro aí da França com a Espanha. E na quarta-feira, Los Hermanos Argentino, que vai pegar a Inglaterra. Uma história longa desde a Guerra das Malvinas, né? Desde uma época que foi lá nos anos 74. Oito, né, foi expulso o jogador da Argentina, gol de La Mano de Maradona, enfim, vão reviver uma história do futebol e fora do futebol, Inglaterra e Argentina.
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0: 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Nós tivemos nesse final de semana, Pinheiros Beltronense 3, LDU Beltrão 1, Vai na Fé 0, Ipiranga do Jacaré, Vidora, Nese Veículos 2, Gaúcha Esporte Clube 4, Elite Futebol Clube 1, Rio do Mato 1, TDS Mendonça 1, Ipiranga do Jacaré 3, Pinheiro, Chupe, Billy Gancho, 0. Também tivemos União, Progresso, Jardim, Virgínia 2, Guará 2. Botafogo do Menino Jesus 5, União da Cidade Norte 3. Tivemos também Terra Nossa e Santo Agostinho, Sempre Sementes, o DEC 0-0. E tivemos também o Novo Mundo, Brasford 3, Rio Saudade 0, resultados do Campeonato Varziano do final de semana, resultados de ontem. Classificação no Varziano, Grupo A, lidera a equipe do bairro Novo Mundo, Brasford 9, 3 jogos. Segundo, Botafogo do Menino Jesus, 6 pontos em 2 jogos. Terceiro, Rio Saudade, 4 pontos em 3 jogos. Quarto, Pinheiros Beltronense, 3 pontos em 2 jogos. Quinto, União da Cidade Norte, 1 ponto em 3 jogos. E o time do LDU, 3 jogos, não marcou o ponto. Grupo B, lidera Ipiranga, Jacaré, Vidora, 4 pontos, 2 jogos. Segundo colocado é a equipe do Pinheiros, Billy Gancho, 3 pontos, 3 jogos. Terceiro, Vitral Sul, 3 pontos, 1 jogo. Quarto, União do Progresso, 2 pontos, 2 jogos. Quinto, Guará, 1 ponto, 2 jogos. Grupo C, lidera Ipiranga do Jacaré, Vidora, Nese Veículos, 6 pontos em 2 jogos. Segundo, bairro Novo Mundo, Supermercado Vitória, 3 pontos em 2 jogos. Terceiro, Santo Agostinho, 3 pontos em 2 jogos. Quarto, a equipe do Ouro Verde do 20, 3 pontos em 1 jogo. E o quinto, Vai na Fé, não marcou ponto. No grupo D, lidera Gaúcha, 9 pontos, 3 jogos. Segundo colocado, o time do Rio do Mato, 4 pontos em 3 jogos. Terceiro, Terra Nossa B, 4 pontos, 3 jogos. Quarto, Santo Agostinho Sementes, Sudetec Projetos, 4 pontos em 3 jogos. Quinto, TDS Mendonça, 4 pontos, 3 jogos. E o sexto, o Elite Futebol Clube, 3 jogos, não marcou ponto. É a classificação do Campeonato Varziano. Durante a semana estaremos divulgando aqui a próxima rodada do Varziano, que está programada para o domingo.
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1: Itamar José.
2: 12 mais 39, 12ª rodada da Liga Nacional tivemos. Corinthians 3, Minas 1, Magnus 3, Santo André 2, Cascavel, Praia 2-2, Pato 3, Tubarão 0, Jaraguá 5, São José 0, Marreco Moarama 0-0, Joinville estava vencendo por 4-0, tomou uma virada do técnico Tielo Campo Mourão, 7-5 lá em Joinville. Teremos hoje, 20 horas, Carlos Barbosa e Atlântico. O próximo jogo do Marreco é na sexta-feira, 18h30, em Minas. Na 13ª rodada teremos Tubarão, Joinville, Minas, Marreco, São José, Corinthians, Praia, Jaraguá, Moarama, Pato, Campo Mourão, Magnus, Atlântico, Cascavel, Santo André e Carlos Barbosa. Como está a classificação na Liga Nacional? Lembrando, primeiro, segundo, terceiro e quarto não disputam o primeiro playoff. Se classificam 12. O 14º vai jogar um playoff com o terceiro colocado, que virá lá da Silver. O 15º e o 16º estarão rebaixados. Joinville lidera 25, segundo Atlântico 25, ambos com 11 jogos. Terceiro, Magnus 24, quarto Praia 23, quinto Jaraguá 20, sexto Pato 27, Carlos Barbosa 20, 8º Campo Mourão 17, 9º o Moarama 16, 10º Cascavel 15. E agora, do 11º para baixo, é uma loteria. Tem que ser eficiente. Entre eles, o Marreco, 11º Corinthians 11, 12º Tubarão 11, 13º Minas 9, 14º Marreco 8, estaria jogando um playoff para brigar para ficar na elite. 15º São José 8 e o 16º o Santo André 7. Estariam rebaixados hoje São José e Santo André. O Marreco tem fora de casa o Minas, o Corinthians em casa e o São José fora de casa pela Liga Nacional Futsal.
3: Doutor Luciano Spessato, vamos conversar um pouquinho do último jogo, né? Marreco, infelizmente, né, ou não, saiu com um empate dentro do algodão contra a equipe do Moarama pela Liga Nacional. Boa tarde.
4: Boa tarde, Cláudio, os amigos da Rádio Noim. Realmente foi um resultado onde a gente esperava ter saído com os 3 pontos, com a vitória, né? Porém, a gente sabe que foi um jogo muito atípico, porque o Moarama ele veio numa situação para se defender, por mais que eles tinham alguns desfalques importantes na equipe, essa questão de se defender acabaram baixando muito as linhas e fazendo que o Marreco não conseguisse entrar, né, quebrar uma dessas linhas. Mas mostrou que é um jogo que o Marreco conseguiu crescer na qualidade, né? A gente viu as contratações já evoluindo. A gente sabe que a gente está numa pré-temporada no meio da temporada, né? Com todos esses jogadores que viram, até você implementar um novo ritmo de jogo. Mas, por outro lado, a gente sentiu essa questão do Jonathan não estar em quadra, né? Que estava suspenso. Eu acredito que já contra o Minas ele volta para a quadra, né? Então, tudo isso foram fatores que realmente fizeram que o Marreco não saísse com um resultado positivo. Mas, por outro lado, Cláudio, a gente viu que o TV teve uma evolução consistente, mas precisa fazer os gols, né? A gente viu alguns gols perdidos, a gente teve bola na trave também. A gente sabe que nesse momento do campeonato todo mundo também está jogando com muita vontade, né? Temos 3 decisões, né? Contra o Minas, depois contra o Corinthians em casa e São José fora. Então a gente tem condição ainda de reverter toda essa situação. Eu acredito muito nos jogadores.
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0: não tirando os méritos do Rafa Freitas, que para mim foi o goleiro, fez espetaculares defesas, né? Não tem que tirar mérito do goleiro também, do Marama, ex-Marreco. Mas o que aconteceu agora? A equipe não perdeu. Claro, com a vitória era bem-vinda e muito bem-vinda. Agora, eu ainda aposto e já quem, não vou apostar com ninguém, só vou dar minha opinião. O Marreco ainda vai fazer um jogo de divisor de águas que é para não cair e que é para classificar. Vai ter um jogo, anota o que eu estou falando, dos três. Então, eu ainda acredito que o Marreco classifica. Não, é que não tenha
1: Se vencer o Minas lá, tu abre o leque para classificar. Aí tu entra na briga, né, Melo?
0: Eu não estou dizendo que não teve competência, né? Porque o goleiro também fez defesa, tá lá para
1: correr. E a postura do Morama foi diferente daquele jogo do Paranaense. Veio fechadinho, veio jogar por uma bola, só se defendeu, a marcação foi eficiente. O Marreco encontrou dificuldade, finalizou mais, chutou mais, teve mais posse de bola. Se tu pegar o scout, o Marreco teve 75% de posse de bola. O Morama só se defendeu.
0: Nós já sabia que
1: e o Rafa Freitas só pegou, salvou.
0: A gente já sabia que ele ia vir num quadrante, o Paulinho Gabriel, o técnico do Morama. Então, claro que já estava sendo estudado. Só que não deu para furar o bloqueio, né? Então, mas infelizmente, ainda bem que não perdemos. Temos chance.
1: Cláudio, mas assim, ainda alguns jogadores, desde o início da temporada, estamos falando. Tem jogador que está devendo ainda, que veio lá no início. Não estou falando dos cinco que vieram agora, que não tem comentário nenhum. Está até. Eu até estou assim, Cláudio. Pô, eu esperava menos. Estão acima daquilo que eu esperava, porque estavam no exterior, tem toda essa transição, né, Cláudio Melo? De um sistema para outro, jogadores com 3 anos fora, 10 anos fora, estão pegando esse ritmo. Agora, quem estava antes, Cláudio Melo? Tem jogador aí que, pelo amor de Deus, que está devendo muito. Não deu? Não vai.
0: Vocês
1: não estão se adaptando por cá, porque calor aqui é mais frio, mas estão ganhando oportunidade. Bom, o Gustavinho nem foi para a relação no sábado, né? Caiu muito de produção.
0: A questão é o seguinte, não se adaptou. Não encaixou.
1: Estou falando do Juninho também, que até agora gente boa demais, mas só feijãozinho com arroz simplesinho não vai.
0: Mas é o que tem aí, né? Então,
1: o Léo Fernandes foi já dispensado.
0: Já saiu.
1: Já fez um acervo, já saiu.
0: É o que tem aí, né, Tamara? Veio jogadores, inclusive, do pacote ABF, pacote Marreco, então.
1: E aqueles que vieram da ABF também ganhando oportunidade. E não resolve, não.
0: Mas
1: tá faltando algo. Com exceção do Dudu, Cláudio Melo, que tem, até teve altos e baixos.
0: Normal.
1: Tá subindo de produção. Ganhou confiança.
0: Eu nem quero criticar, porque vamos dar o tempo ao tempo. Já estamos aqui no mês, chegando em agosto. Enfim, vai ter que jogar com o que tem. E a não ser que tenha...
1: Estamos falando da Liga. O Paranaense é um outro departamento, vai muito bem. Obrigado.
0: Nem vou falar do Paranaense, que eu acho que é só dia 8 de agosto, se não me engano. Mas então é aquilo que a gente falou. O que tem aí, uns rendeu, outros não rende. Um surpreendeu negativamente, o outro positivamente. É normal, vamos esperar.
1: E o União buscou um empate, né, Cláudio? Foi lá em Passo Fundo, 1-1 lá na sexta-feira à noite. E agora a União trabalha, vamos aguardar aí a tarde, amanhã... O próximo o jogo treino, o próximo amistoso do União. 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Liga Nacional, vamos falar aqui da Liga Silver. O Acel Chupinzinho perdeu a liderança da competição. Como está a situação aqui da Liga

0: Silver. Já estamos na 13ª rodada. Tivemos Juventude do Mato Grosso 4, Acel 3, Joaçaba 3, São Miguel 3. Teremos agora, dia 14, amanhã, Balsas e enfrentando a equipe do Lages, Concórdia, Dracena, América do Rio Grande do Norte, Blumenau, Apoti, São Lourenço, São Caetano vai enfrentar o América Mineiro, o Sport vai enfrentar o Vasco. Como está aqui a classificação, então, na Liga Silver? Vamos lá, então, se classificam 12, os primeiros 4 não jogam o playoff, é o mesmo regulamento da Liga. Não cai ninguém, né? América do Rio Grande do Norte 27 é primeiro, segundo o Acel 27, terceiro o São Caetano 24, quarto o América Mineiro 22, sexto São Lourenço 20, sétimo Dracena 20, oitavo Apodi 19, nono Joaçaba 15, décimo Lages 13, décimo primeiro Blumenau 13, décimo segundo São Miguel 13, estaria classificado para os playoffs. Décimo terceiro Concórdia 11, décimo quarto Juventude 11, décimo quinto Sport 9 e último Balsas 4 pontos na tabela de classificação. Situação aí da Liga Silver.
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1: 1:03.
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3: 1:44.
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4: 2:02.
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8: 2:20.
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0: 38.
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4: 2:59.
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com muito mais programação no seu rádio a partir de agora. Olha só, aumenta o volume que a partir de agora vai esquentar com tantas músicas para você recordar aqui na Nauim FM 106.3, Arco da Velha, comigo, hein? Keira Lima no comando.

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4: 3:19.

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2: Vou fazer companhia pra você das 15 às 17 horas, de segunda a sexta-feira, trazendo muita música pra você recordar, hein? Keila Lima no comando, aqui da Anauim FM 106.3, programa Arco da Velha. Vem junto!

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5: 3:37.
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8: Estamos no ar com o Arco da Velha, a partir das 15 horas até as 17 horas. Muita música sensacional para você curtir e recordar. 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
0: 106.3, Arco da Velha, comigo Keila Lima. De volta com a programação no seu rádio Anauim FM. Vem cá, você gosta de uma seleção completa? Então segue essa aqui, a melhor música pra você.

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4: De volta com o Arco da Velha, aqui na programação da Anahuim FM 106.3. Sejam bem-vindos.

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2: 4:34.

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1: De volta com muito mais som aqui na programação da sua rádio Anauin FM. Muita música para você curtir e recordar.

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1: É, são 17 horas, 18 minutos, 17, 18. É, boa tarde, Francisco Beltrão, a querida capital do sudoeste do Paraná.
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1: É, são 17, 19, o programaço Viola Sertaneja está no ar. É, fica ligadinho na 106.3 FM, programaço Viola Sertaneja. Na companhia do teu amigo Machado, nós vamos até as 19 horas, levando alegria pra você através da música sertaneja.
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1: É, você pode entrar também na live do Facebook. É, você também pode baixar o aplicativo da Rádio Comunitária na Win 106.3 FM ou entrar no Facebook ou também você ligar pra cá e pedir a música de sua preferência.

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1: É, nós queremos agradecer a Deus por estarmos aqui mais uma tarde, mais um dia, é mais uma tarde de viola sertaneja. Obrigado, senhor, por essa oportunidade.
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1: É, também quero cumprimentar toda a direção da Rádio Comunitária Nauí, 106.3 FM, toda a sua diretoria, em nome do senhor presidente José Neri Bolim. Boa tarde!

É, também são 17 e 21. Eu também quero cumprimentar toda a direção e também os colaboradores, a todos que trabalham por aqui, é, na pessoa do Amaro Corbe, que coordena a casa, e também no nome do Gilson Rafael, ele que faz a organização da parte técnica. Boa tarde, meus irmãos. Todos os locutores, é eles que levam alegria para você através dos microfones da 106.3

0: Você tá ouvindo agora, compadre? O programa Viola Sertaneja é música da Kesa boa mesmo, viu, gente?
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1: É, são 17 horas e 23 minutos, 17:23, aqui na 106.3 FM. Obrigado da companhia, você que está na live do Facebook, você que está ligadinho na 106.3 FM. Chegando aí, Ana Maria, quer ouvir Chitãozinho e Chororó, Ela Não Vai Mais Chorar. E a participação é de Vitor e Léo.

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1: É, são 17 horas e 27 minutos. 17:27. Boa tarde para você que está ligadinho na 106.3 FM. É para você que está na live do Facebook. Ana Maria, boa tarde, Ana Maria. Boa tarde, Vilmar Sileski. Boa tarde, Vilmar. É, boa tarde, Machado. Um bom programa, um grande abraço para você também, meu amigo. Um grande abraço. Fica ligadinho aí e pede a sua música, aquela de sua preferência. É, boa tarde, Carmes Mânica. Boa tarde, Ponte Nova do Cotegipe. Já é boa noite aí também, né? Boa noite. Manda música, Fortes Chuvas de Maio. Vamos baixando aqui, Carme. Tudo bem, minha querida? Tudo certo? É, então aí um boa tarde, um boa noite para toda a família Mânica aí de Ponte Nova. Boa tarde também, Diogo Machado. Boa tarde, tudo certinho? Aí, meu amigo Machado, tudo certo, Diogo? Graças a Deus, tudo certo. Valmir Scolari. Boa tarde, meu amigo. Boa tarde, Valmir Scolari, marmeleiro. Boa tarde, toda a família Scolari, família querida aí de Marmeleiro. Vamos que vamos atender então a nossa ouvinte, Carmes Mânica, que está querendo ouvir. Ela quer ouvir João Mineiro e Marciano, Fortes Chuvas de

São 17 horas e 32 minutos, 17:32, aqui na 106.3 FM, programaço Viola Sertaneja. 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Rio Negro e Solimões, ela não veio.

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São 17 horas e 38 minutos. Boa tarde para você que está ligadinho na 106.3 FM, para você que está na live do Facebook. Boa tarde, meus irmãos. Eu quero atender agora a Neide Travagli. Travagli. Boa tarde, locutor. Parabéns pelo programa. Obrigado, minha querida. Muito obrigado. Vê uma sertanejona aí que você gosta e pode escrever aí que eu vou buscar, tá bom? Obrigado aí pelo elogio, minha querida. Boa noite também pra minha amiga. Boa tarde, boa noite. Rosita de Souza. Boa noite, Rosita. Mas olha só. Boa tarde, Machado. Tudo bem? Quero ouvir a música aqui em Florianópolis. Teodoro e Sampaio, simplesmente

o seu sorriso. Obrigado, obrigado, Rosita de Souza, minha amiga aí do bairro Miriguaçu. Olha, Rosita, eu digitei aqui, é simplesmente seu sorriso, apareceu com Pedro Mendes, é na estrada. É, pode ser? Depois me corrige, tá bom? Um abraço aí, minha querida, que está a passeio lá em Florianópolis, né? A todos vocês que estão na live no Facebook, você que está ligadinho na 106.3 FM, levanta o volume!

0: São 17 horas e 43 minutos. 17:43 aqui na 106.3 FM, meu programaço. É viola sertaneja. Mas agora eu quero tocar aqui um Teodoro Sampaio pra Rosita. Rosita, porque quer ouvir Teodoro Sampaio, né, Rosita? Levanta o volume, minha querida.
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3: 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É, são 17 horas e 47 minutos. 17:47 aqui na 106.3. Programaço Viola Sertaneja, onde você ouve as melhores músicas sertaneja. Faça que nem a Ana Maria na live do Facebook. Ela quer ouvir César e Paulinho. Olha nós aqui.

São 17h51, curtindo César e Paulinho. Boa tarde para você que está ligadinho na 106.3 FM, para você que está na live do Facebook. Boa tarde, Fátima Carlete. Boa tarde, minha querida. Tudo bem, Fátima? Como passou o final de semana? Tudo certinho, Fátima Carlete. Está aqui o seu pedido. O seu pedido é uma ordem. Zezé de Camargo e Luciano. Por amor, te deixo ir.

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2: São 17:55, 17:55, aqui na 106.3 FM, onde você ouve as melhores músicas sertanejas. Boa tarde, José Carlos Medeiro. Boa tarde, meu amigo Machado. Manda uma música para o Alemão do Gás. Boa tarde, Alemão do Gás. Tudo certo, índio velho? Está aqui na borracharia. Aqui na borracharia do Rude, do Rudão. É o Rude Medeiro, ali na trincheira, né? Na borracharia do Rude. Tomando mate, cevando verde. Manda o baitaca aí pra nós, Machado. Secretário de Obras. Como não vamos atender o trovador Zé Medeiro? Mas que tal esse trovador? Ali na fronteira, né? Ou melhor, na trincheira. É, não deixa de ser a fronteira de bairro, né? Meu amigo Zé Medeiro, vai lá pro Alemão, vai pro Rude. É o Rude da borracharia ali da trincheira. Então levante o volume, indiada. A pedido especial aí, ó. Secretário de Obras, com a Itaca.

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1: Mas que tal, Zinho Velho, Zé Medeiros? São 18 horas aqui na 106.3 FM, meu programa Sou Viola Sertaneja. Abrimos uma exceção aí pro trovador e mandamos bala, baitaca. É, o baitaca fazendo barulho, né? Quero cumprimentar a Jurema Costa Rock. Boa tarde, Ju. Boa tarde. Boa tarde, meu. Muito frio aí. Tá friozinho sim, Ju. Tá frio, mas não tanto, né? Nada do que um chimarrão, bom chimarrão, cevado com a erva boa, é não esquente, né? Boa noite também para Odete do Prado Gandolfi. Boa noite lá pro São Brás. É, boa noite, família Gandolfi aí do São Brás. Como é que vai o Dilson? Como é que vai o Dilson? Como é que vai o Odete? Essa família aí, tudo certinho lá no São Brás. Chegando aí, a pedido da Ana Maria, olha só. Renan e Raí, amor eterno.

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4: É, são 18 horas e 8 minutos, 18 e 8, aqui na 106.3 FM, onde você ouve as melhores músicas sertanejas. 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
6: E o triparada dura, Eduardo.
4: 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Trio Parada Dura, o cara errado. Aí a participação da Jéssica Rodrigues, também o Eduardo Costa.
6: Boa

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1: Olá, meu amigo, olá, minha amiga ouvinte. Eu sou o Padre Ezequiel, desejo a você graça e paz. Estamos iniciando, neste momento, a oração do Ângelus. Uma oração para inspirar e para abençoar a sua vida. Segunda-feira. A frase que nos inspira é a seguinte: a vida é feliz quando partilhada. Meditemos a canção.

Rezemos juntos. O anjo do Senhor anunciou a Maria, e ela concebeu do Espírito Santo. Ave Maria, cheia de graça, o Senhor é convosco, bendita sois vós entre as mulheres, e bendito é o fruto do vosso ventre, Jesus. Santa Maria, Mãe de Deus, rogai por nós, pecadores, agora e na hora da nossa morte. Amém. Eis aqui a serva do Senhor, faça-se em mim segundo a vossa palavra. Ave Maria.

0: cheia de graça, o Senhor é convosco, bendita sois vós entre as mulheres, e bendito é o fruto do vosso ventre, Jesus. Santa Maria, Mãe de Deus, rogai por nós, pecadores, agora e na hora de nossa morte. Amém. E o Verbo se fez carne e habitou entre nós. Ave Maria, cheia de graça, o Senhor é convosco, bendita sois vós entre as mulheres, e bendito é o fruto do vosso ventre, Jesus. Santa Maria, Mãe de Deus, rogai por nós, pecadores, agora e na hora de nossa morte. Amém. Rogai por nós, Santa Mãe de Deus, para que sejamos dignos das promessas de Cristo. Oremos. Derramai, ó Deus, a vossa graça em nossos corações, para que, conhecendo pela mensagem do anjo a encarnação do vosso Filho, cheguemos por sua paixão e cruz à glória da ressurreição. Por Cristo nosso Senhor. Amém. E agora sobre você, a bênção de Deus. O Senhor esteja convosco, Ele está no meio de nós. Por intercessão de Nossa Senhora, desça sobre você, sobre a tua casa, sobre a tua vida, sobre a tua saúde, sobre o teu trabalho, a bênção de Deus. Em nome do Pai, do Filho e do Espírito Santo. Amém. Obrigado por estar conosco, um forte abraço para você e até amanhã.
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São 18 horas e 20 minutos, 18 e 20 aqui na 106.3 FM. Ana Maria está pedindo, Trio Parada Dura, vamos continuar com o Trio Parada Dura, é o seu pedido. Chegando aí, Trio Parada Dura, a indicação é da Ana Maria. Faz isso não, paixão.

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1: São 18 horas e 24 minutos.

18h24 aqui na 106.3 FM. Boa tarde, Valdir Varela. Boa tarde a todo o pessoal da Paranatinda. Olha, Valdir Varela apoiando aí a festa dos motoristas, né? É 66ª festa dos motoristas e guarda São Cristóvão. 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O Valdir da Paraná Tinta, pessoal do Clube da Viola, os gaiteiros, violeiros e todo o pessoal da programação da 66ª Festa dos Motoristas e Guarda São Cristóvão. É a partir das 13... até as 13 horas, então tem o gaiteiro do Paraná, né? 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É isso aí, o pessoal fazendo a festança dia 2 de agosto, lá no Pinheirinho, lá na Cidade Norte. 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Valdir Varela, levanta o volume e escuta essa daqui, ó. Locutor Jéssica Rodrigues.

Jéssica Rodrigues, fazendo a festa aqui na 106.3 FM. Boa tarde, Linha São Paulo. Boa tarde pro pessoal da Associação de Moradores, lá em nome do Arnaldo Nicolau. Boa tarde, Arnaldo. Tudo certinho, meu irmão, aí na Linha São Paulo. É, nós queremos agora, então, tocar uma... Aqui, ó. Vamos do Rogério Regiane. 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Chegando aí, Rogério e Regiane, Tentei Te Esquecer.

Tom do Manduri, o Adilson, o Ayrton e toda aquela família do Manduri. É, obrigado da companhia aí, Adilson. Um grande abraço para vocês todos aí. E obrigado aí da indicação, meu irmão. Show de bola. Ana Maria, que está pedindo Roldo Condor. Antes disso, eu cumprimento também o Jacir Caliscura. Como é que tá aí, velho? Levanta o volume, meu camisa 10. Boa noite pra Fátima Carletti. Boa noite também, quem mais que tá na live? Boa noite pra Ana Maria, pra Fátima Carletti, que está na live do Facebook. Quem mais aqui, ó? Arnaldo Nicolau, Elza Rodrigues. Boa noite, Elza. Tudo bem? Então vamos de Voo do Condor. Ana Maria está pedindo com o Ronaldo Viola.

São 18 horas e 39 minutos, 18h39, aqui na 106.3 FM, onde você ouve as melhores músicas sertaneja. Boa noite, Tassir Perbone. Boa noite, Perbone. Como é que tá, índio velho? Tudo pareio, tudo certo? Boa noite pro Tassir, boa noite pra Mari. Boa noite, Perbone. Tudo certo essa semana aí? Vai sapecar um osso, Perbone? Vamos fazer um barulho essa semana, não. O que tu acha? Pode ser também uma carne assada, não somos nada enjoado, né? O Perbone toda semana aí tá provocando pra nós fazer um barulho. Obrigado pela companhia e pela parceria, meu irmão. Elza Rodrigues, boa noite. Também a Fátima Carleta está pedindo César e Paulinho. Mas vamos aproveitar então, mandar pro pessoal da Fazenda Guabiju, que lá, sim, lá são fã do César e Paulinho, Fátima Carlete. Você acredita nisso? A moçada, segundo o Idalino Menegoto, lá da Fazenda.

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Então manda lá para a moçada do fundo da grota, lá no interior do Salgado Filho, Idalino Menegoto. César e Paulinho. Quem está indicando aí é a nossa ouvinte, é a Fátima Carletti. Levanta o volume, moçada!

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2: São 18h52, aqui na 106.3 FM, programaço Viola Sertaneja. 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Vamos mandar aqui Felipe Falcão lá pro Altaneiro Casas de Carne, Ana Maria. Chegando aí. Felipe Falcão, levanta o volume, todos os colaboradores do Altaneiro Casas de Carne.

0: Rodrigo.
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São 19 horas aqui na 106.3 FM, programaço Viola Sertaneja. O Machado está encerrando, porque temos compromisso com a Voz do Brasil. Fiquem todos com Deus e amanhã a gente volta, né? Às 17 horas estaremos por aqui, conectado contigo, chamando você pro WhatsApp do Facebook, pro WhatsApp ou no Facebook ou no teu radinho, né? Na 106.3 FM, exatamente. Um abraço a todos, fiquem todos com Deus e até amanhã, se Deus assim nos permitir.

0: 26 anos do ECA, um marco histórico na transformação e proteção da infância.
1: Sobre o assunto, nós conversamos com Fábio Meirelles, do Ministério dos Direitos Humanos e da Cidadania.
2: Ele fortalece não só o papel da família, da sociedade, do Estado, mas dessa visão de promoção dos direitos de crianças e adolescentes.
0: Hoje na apresentação, eu, Mariana Jungmann e Luciano Seixas.
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0: A publicidade das casas de apostas online, as chamadas bets, deverá ocorrer... Nessa publicidade deverão ocorrer advertências sobre os riscos para os apostadores.
1: As empresas também não poderão usar especialistas e influenciadores em suas publicidades de forma a convencer uma pessoa a apostar.
0: As novas regras começam a vigorar a partir do dia 17 de julho.
3: Pessoas famosas em ambientes festivos fazendo promessas de dinheiro fácil. Técnicas largamente usadas por empresas de apostas para atrair novos jogadores, mas que agora estão proibidas. As chamadas bets, que atuam no ramo de apostas online, estão obrigadas a alertar sobre os riscos associados a esta prática. A exemplo do que já acontece em propagandas de cigarros, bebidas alcoólicas ou remédios, as campanhas deverão exibir advertências, como explica o ministro da Fazenda, Dario Durigan.
4: Primeiro, apostar faz você perder dinheiro. A segunda, apostar pode causar dependência. E a terceira, aposta não é investimento, sempre seguido da chamada que é Ministério da Fazenda adverte, para que as pessoas tenham essa informação vinda de uma fonte oficial, depois de apurados os efeitos dos jogos nas famílias brasileiras.
3: As campanhas também não poderão utilizar influenciadores digitais ou comentaristas esportivos para induzir o público a apostar ou apresentar apostas como forma de investimento ou ganho fácil de dinheiro. O ministro da Fazenda também alertou para a tolerância zero com empresas ilegais.
4: Bet ilegal em nenhuma medida está autorizada e nem os publicitários, os veículos de comunicação estão autorizados a fazer, ao contrário, estão proibidos de veicular qualquer publicidade envolvendo empresa não autorizada a operar no mercado.
3: A advogada Juliana Prates perdeu o irmão há 6 meses para o vício em jogos online. Para ela, qualquer tipo de propaganda de plataformas de apostas deveria ser proibida.
5: Para que a gente consiga, pelo menos, fazer com que as pessoas tenham consciência sobre o que é a atividade das apostas, que ela não é se divertir, mas sabendo os riscos que são decorrentes de quem pode começar a essa atividade. Né?
3: O prazo para as empresas se adequarem às novas regras é 17 de julho. Quem descumprir pode ser multado em até 20% do faturamento da operadora, ter as atividades suspensas por até 180 dias e ter a autorização de funcionamento cassada em casos de reincidência grave. Reportagem Graziele Bezerra.
1: Veículos que poluem menos. Para colocar essa ideia em prática, começaram hoje os testes para adicionar mais biocombustível ao diesel, sem que isso traga prejuízo ao motor.
0: Uma comitiva do governo federal acompanhou o início dessa nova fase.
6: O biodiesel é um combustível renovável que, desde 2004, vem sendo misturado ao diesel no país. E para cumprir a lei que prevê a diminuição da dependência do petróleo, o Ministério de Minas e Energia está coordenando estudos em parceria com instituições de pesquisa. Um deles é o aumento do biocombustível ao diesel, que hoje está em 15%. E nesta segunda-feira começou o Programa Nacional de Testes do Biodiesel no Instituto Mauá de Tecnologia, em São Caetano do Sul, no estado de São Paulo. De acordo com o ministro de Minas e Energia, Alexandre Silveira, essa é uma fase essencial para a mudança obrigatória nas porcentagens dos combustíveis prevista na lei.
7: Nós não podemos avançar sem que esses testes sejam feitos.
6: A lei do combustível do futuro prevê o aumento de biodiesel e etanol, produzidos a partir de matéria-prima renovável, como cana-de-açúcar, milho, soja, mamona, entre outros. O etanol e o biodiesel colaboram para a diversificação da matriz energética e redução das emissões de gases do efeito estufa. Para isso, uma rede nacional de pesquisa mobiliza 30 milhões de reais em 3 anos, unindo ministérios, a agência reguladora e 18 laboratórios. O presidente da Associação Brasileira de Engenharia Automotiva, Marcos Vinícius Aguiar, destacou a capacidade brasileira de produzir combustíveis limpos.
8: Aqui nós estamos participando junto com o governo, junto com o setor privado, montadoras, fornecedores, produtores de biocombustíveis, para fazer uma série de testes para que as misturas sejam validadas. O Brasil está indo para a hibridização, veículos híbridos, sejam a combustão interna de passageiros a etanol, sejam pesados de biodiesel.
6: O Centro de Pesquisas do Instituto Mauá de Tecnologia comprovou a viabilidade técnica do E30, que usa 30% de etanol anidro na gasolina atualmente comercializada no Brasil. Agora, o objetivo é testar a adição de até 25% de biodiesel no diesel. A lei ainda prevê o uso de combustível sustentável também na aviação. Reportagem Luciana Colares de Holanda.
1: O Brasil agora é o 6º país do mundo a desenvolver a tecnologia para a fabricação de turbinas.
0: E a turbina brasileira é capaz de gerar energia elétrica funcionando principalmente com o etanol, um combustível limpo e sustentável.
1: Além de fornecer energia, a turbina poderá ser usada também em sistemas de defesa.
9: O Instituto de Aeronáutica e Espaço apresentou a integrantes do governo federal a primeira unidade de geração de energia elétrica movida a etanol com turbina a gás, totalmente desenvolvida no país. A unidade é capaz de gerar 1 megawatt de potência, energia suficiente para abastecer aproximadamente 3.600 residências. Como destacou o ministro de Minas e Energia, Alexandre Silveira, a turbina pode ajudar a levar energia elétrica de fontes renováveis a regiões remotas do país.
7: Nós temos 196 unidades isoladas na Amazônia. E isso, na composição da conta de energia, custa 12 bilhões e 600 milhões de reais de óleo diesel por ano.
9: De acordo com o tenente brigadeiro do ar, Marcelo Damasceno, comandante da aeronáutica, a turbina desenvolvida para o projeto pode ser utilizada também em projetos de segurança nacional.
10: Ela foi concebida para proporcionar rápido transporte, instalação e operação em localidades remotas, em cenários de calamidade ou sempre que se fizer necessária uma fonte confiável de energia. É igualmente capaz de impulsionar o desenvolvimento de sistemas propulsivos para aviões, drones e outras plataformas aeroespaciais militares e civis de interesse estratégico para o Estado brasileiro.
9: Foram investidos no projeto cerca de 134 milhões de reais do Fundo Nacional de Desenvolvimento Científico e Tecnológico. O projeto foi desenvolvido em parceria com a iniciativa privada. Reportagem Luana Karen.
0: Hoje, o Estatuto da Criança e do Adolescente completa 36 anos.
1: A lei provocou uma transformação na forma que a sociedade brasileira enxerga os direitos da infância.
0: E nós conversamos sobre essas mudanças e os avanços proporcionados pela legislação com o diretor de Proteção da Criança e do Adolescente do Ministério dos Direitos Humanos e da Cidadania, Fábio Meirelles. Acompanhe. Diretor Fábio Meirelles, muito bem-vindo aqui à Voz do Brasil. A gente quer começar falando da importância, né, do Estatuto da Criança e do Adolescente. A criação dessa legislação, ela promoveu uma mudança de paradigma na forma como a sociedade encara os direitos da infância, né? O que, que o senhor apontaria como essas principais mudanças do ECA em relação ao que existia anteriormente como legislação?
11: Prazer falar com os ouvintes da Voz do Brasil. O ECA foi promulgado em 1990, né? É um estatuto que marca uma virada histórica. É a consolidação de uma doutrina que é a doutrina da proteção integral. Então, ele reconhece que as crianças e adolescentes, para além de objetos de políticas públicas assistencialistas, elas passam a ser sujeitos de direitos, e a gente, com o ECA, avança no tema da prioridade absoluta, da dignidade, da voz, da participação de crianças e adolescentes. Então, o ECA é um marco, né, para o mundo, ele é conhecido nacional e internacionalmente, e ele marca também uma adesão do Brasil a compromissos que o Brasil tem com a ONU. Então, a gente, em 1989, teve a Convenção sobre os Direitos da Criança, e em 1990, o ECA marca, né, esse, ele é um marco jurídico, político, ético, voltado ao cuidado, à proteção e ao desenvolvimento integral de todas as infâncias e adolescências do Brasil. Então, acho que o ECA merece ser celebrado.
1: O ECA surgiu também no contexto da nova Constituição, que tinha sido promulgada apenas 2 anos antes, né? Ele traz esse espírito de afirmação de direitos sociais e deveres coletivos que marcou os debates também sobre a Constituição?
11: Com certeza. O artigo 227 da Constituição fala na prioridade absoluta de crianças e adolescentes, né? E o ECA vem para reafirmar esse artigo da Constituição e para avançar, né? A gente hoje olha para o ECA, olha para a universalização da escola pública, olha para a redução da mortalidade infantil, olha para a criação dos conselhos e o papel dos conselhos tutelares, das varas da infância, das varas da juventude, o fortalecimento das políticas públicas de acolhimento, convivência familiar, convivência comunitária, para a consolidação das medidas socioeducativas. Esses são só alguns exemplos de conquistas concretas que a gente vê a partir da Constituição Federal e a partir do Estatuto da Criança e do Adolescente. Então, mais do que uma lei, né, o ECA representa essa mudança de paradigma e ele fortalece não só o papel da família, da sociedade, do Estado, mas evoluem de uma ideia de assistência a menores para um paradigma da proteção integral. A função do Conselho Tutelar não é prestar serviço de forma a atender direito, e sim zelar para que os direitos de crianças e adolescentes sejam cumpridos efetivamente. Eles são órgãos autônomos, né? Eles não aplicam penas e eles são essa ferramenta de requisitar serviços públicos como vaga em creche, tratamento psicológico, encaminhar os casos para o Ministério Público. Então, o Estatuto traz esse papel e atribuições dos conselhos tutelares, que são profissionais fundamentais do sistema de garantia de direitos e que eles fortalecem essa visão de princípio e de proteção integral de crianças e adolescentes no território.
1: Bom, diretor, 36 anos depois, o que o senhor apontaria como principais avanços proporcionados pelo ECA?
11: Veja, os principais avanços, a gente olha, né, para o país. O Brasil é um país diverso, plural. A gente olha para os territórios, a gente ainda consegue enxergar desigualdades sociais, econômicas, culturais. Mas o ECA é esse instrumento, né? Ele apresenta um avanço inegável. A legislação anterior, que era o Código de Menores, ele possuía uma visão punitivista, assistencialista, eventualmente até discriminatória. As crianças e adolescentes eram alvos de ações punitivistas, ações assistencialistas. Então, o ECA traz essa nova visão, né? O ECA representa essa mudança de paradigma. Ele fortalece o papel da família, da sociedade, no Estado. Então, se a gente olhar, como eu disse, para hoje a universalização da escola pública, a redução da mortalidade infantil, os conselhos tutelares, as varas, fortalecimento de políticas públicas, as políticas de assistência social, a política nacional de saúde para crianças e adolescentes. Então, isso tudo é uma consolidação para além de uma visão de direitos de desenvolvimento integral de crianças e adolescentes. A gente hoje vê que esses direitos estão garantidos com prioridade absoluta, dignidade. Então, a gente celebra o ECA como esse instrumento que é uma referência e que hoje ele é, né? Ele é política pública intersetorial do governo federal, de estados e municípios. Então, a gente hoje vê o Estatuto como uma referência para o mundo.
0: Agora, quais

0: de crianças e adolescentes. Então, esse é o nosso papel enquanto Ministério dos Direitos Humanos e da Cidadania, de articular para que o Estatuto da Criança não seja só uma legislação avançada, reconhecida no Brasil e no mundo, mas que ele vire realidade nos territórios e para as diversidades de crianças e adolescentes do nosso país.
1: Muito bem, nós conversamos com Fábio Meirelles, diretor de proteção da criança e do adolescente do Ministério dos Direitos Humanos e da Cidadania. Amanhã você acompanha aqui na Voz do Brasil a segunda parte dessa entrevista sobre o ECA Digital. Muito obrigado, diretor. Até amanhã.
0: Obrigada a vocês, estou à disposição.
2: Pois é, o Estatuto da Criança e do Adolescente estabelece que a vacinação infantil é obrigatória em todo o território nacional.
1: E para manter o calendário de vacinas em dia, basta o comparecimento a uma unidade básica de
2: O
1: saúde.
2: Sistema Único de Saúde oferece de graça 17 vacinas que previnem dezenas de doenças.
3: Carolina tem 7 anos e hoje está cheia de saúde. A mãe dela, a empresária Thaís Moraes, conta que a menina nasceu prematura e precisou passar os primeiros dias de vida na UTI. Depois da alta, manter a caderneta de vacinação em dia se tornou uma das prioridades da família.
4: Saiu do hospital, a primeira coisa que a gente fez foi providenciar as vacinas, né, de acordo com a idade dela. Então a gente sempre teve essa preocupação, principalmente porque ela nasceu prematura.
3: As vacinas estimulam o organismo a criar defesas contra vírus e bactérias, ajudando a prevenir doenças. Elas são importantes em todas as fases da vida, mas têm um papel fundamental na infância, quando o sistema imunológico ainda está em desenvolvimento. A primeira vacina que o bebê recebe pelo Sistema Único de Saúde é a BCG. Na rede pública, ela é aplicada ainda na maternidade e protege contra as formas graves da tuberculose. Mas o calendário infantil inclui várias outras vacinas nos primeiros anos de vida. É o que destaca Ana Catarina Araújo, diretora substituta do Departamento do Programa Nacional de Imunizações do Ministério da Saúde.
5: Nós temos vacina que protege, a vacina BCG e a vacina hepatite B, que devem ser feitas ainda na maternidade, que são vacinas que protegem para a hepatite, para as formas graves da tuberculose, como vacina contra poliomielite, difteria, tétano, coqueluche, pneumonia, meningites, hepatite A, sarampo, cachumba, rubéola, a varicela. E nós temos hoje um calendário bastante robusto.
3: É importante que cada vacina seja aplicada na idade recomendada, mas se alguma dose ficou para trás, ainda é possível atualizar a caderneta. Basta procurar a unidade de saúde mais próxima, como explica o presidente do Departamento de Imunizações da Sociedade Brasileira de Pediatria, Eduardo Jorge.
6: Pais que estão com o calendário atrasado, vamos lá procurar o posto de saúde, atualizar o calendário dos bebês e de todas as ações básicas de saúde. A vacinação é aquela que representa a melhor evidência, o melhor custo-benefício.
3: Para manter a carteira de vacinação em dia e consultar as doses aplicadas, basta acessar meususdigital.saude.gov.br. O Calendário Nacional de Vacinação também pode ser consultado diretamente no site do Ministério da Saúde, em saude.gov.br. Para acessar as informações, é preciso ter uma conta na plataforma gov.br. Reportagem Márcia Fernandes.
2: E a Agência Nacional de Vigilância Sanitária registrou nova vacina contra a influenza.
1: O imunizante é indicado a partir de 6 meses de idade e previne contra a doença causada pelos subtipos A e B.
2: De acordo com a Anvisa, estudos clínicos com a vacina indicaram eficácia de até 73% na prevenção de influenza em adultos e de até 65% em crianças.
1: O registro do imunizante foi publicado no Diário Oficial da União desta segunda-feira.
2: E a Anvisa também determinou o recolhimento de suplementos alimentares e a apreensão de lotes falsificados do medicamento Monjaro.
1: Foi definida a retirada dos suplementos alimentares Fenogrego e Cúrcuma Plus, produzidos pela Alivemed Soluções em Saúde, por falhas na comprovação dos ingredientes e fornecedores,
2: indicando o descumprimento das normas sanitárias. Em relação aos lotes falsificados do Monjaro, a empresa dona do registro informou ter identificado no mercado unidades com características diferentes das presentes no produto original.
1: Assim como cada pessoa possui um CPF, cada empresa também tem um número de identificação. É o CNPJ, o Cadastro Nacional da Pessoa Jurídica.
2: E novas regras determinam, de forma mais objetiva,

0: Como será a análise das informações prestadas ao cadastro?
1: Agora as empresas devem ficar atentas ao preencher as informações.
2: A Receita Federal atualizou as regras do Cadastro Nacional da Pessoa Jurídica, o CNPJ. A nova instrução normativa detalha situações que podem levar à suspensão da inscrição por inconsistências cadastrais e estabelece critérios mais objetivos para análise das informações declaradas pelas empresas. Entre as mudanças estão novas regras relacionadas aos representantes legais e aos integrantes do quadro de sócios e administradores. O cadastro poderá apresentar problemas, por exemplo, quando houver CPF ou CNPJ de sócios em situação irregular. A norma também reforça o controle sobre os dados informados pelas empresas. Estão entre as inconsistências o uso de nome empresarial em desacordo com as normas de registro, endereço eletrônico vinculado a outra empresa, utilização de endereço ou telefone de terceiros sem autorização e incompatibilidades entre a atividade econômica, a natureza jurídica e as informações declaradas no CNPJ. Com a atualização, a Receita Federal orienta empresas e profissionais responsáveis pelos cadastros a manterem as informações sempre atualizadas e compatíveis com os documentos oficiais da pessoa jurídica. A Receita Federal também informou que o CNPJ, em formato alfanumérico, começa a ser implantado em 31 de julho. O novo modelo será utilizado nas novas inscrições e manterá os 14 caracteres, com combinação de letras e números. Os CNPJs já existentes continuam válidos e não precisam ser alterados. Raquel Mariano, para a Voz do Brasil.
0: Está disponível o resultado de quem solicitou atendimento especializado no Exame Nacional do Ensino Médio, o Enem 2026.
1: O atendimento especializado é destinado aos participantes que necessitam de recursos de acessibilidade para realizar as provas.
0: Entre eles estão a prova em braille, a prova com letra ampliada, o auxílio para leitura e transcrição, a sala de fácil acesso e o tempo adicional.
1: A consulta pode ser feita na página do participante. As provas serão aplicadas nos dias 8 e 15 de novembro.
0: O governo brasileiro iniciou hoje o envio de 48 toneladas de leite em pó em ajuda humanitária a Cuba.
1: O objetivo é contribuir para o enfrentamento da situação de desabastecimento vivida pelo país.
0: A ajuda será transportada em dois navios da Força Aérea Brasileira, ambos com destino a Santiago de Cuba.
1: E essas foram as notícias do Governo do Brasil.
0: Uma realização da Secretaria de Comunicação Social da Presidência da República.
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0: Fique agora com as notícias do Poder Judiciário e do Congresso Nacional. Boa noite.
1: Boa noite para você e até amanhã.
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5: STF suspende por 90 dias visita de Flávio ao pai, Jair Bolsonaro.
6: Relatório Justiça em Números 2026 destaca dados históricos sobre a redução do acervo processual.
5: STJ entende que furto de bilhete premiado em lotérica deve ser julgado pela Justiça Estadual.
6: Boa noite, eu sou o Arthur Filho.
5: E eu sou Walter Lima.
6: O ministro Alexandre de Moraes, do Supremo Tribunal Federal, suspendeu por 90 dias as visitas do senador Flávio Bolsonaro ao pai, o ex-presidente da República, Jair Bolsonaro.
5: A decisão foi assinada nesta segunda-feira, após a divulgação de uma carta escrita pelo ex-presidente durante o período em que cumpre prisão domiciliar com proibição de uso de redes sociais. Marcelo Della Libera.
7: Decisão do relator da execução penal, ministro Alexandre de Moraes, determinou a suspensão do direito de visita por entender que a divulgação da carta por intermédio de terceiros desrespeitou a medida cautelar imposta ao ex-presidente, que está proibido de usar redes sociais. Além da suspensão das visitas, Moraes deu prazo de 48 horas para que a defesa de Jair Bolsonaro informe se ele tinha conhecimento de que a carta seria divulgada nas redes sociais do filho.
6: O relatório Justiça em Números do Conselho Nacional de Justiça reforça o comprometimento do Poder Judiciário com a transparência.
5: Entre os destaques da edição de 2026 estão dados históricos sobre a redução do acervo processual. Fernanda Porto.
8: 45,2 milhões de processos julgados em todo o Brasil. Este é um dos destaques do relatório Justiça em Números 2026, realizado e divulgado pelo Conselho Nacional de Justiça. O levantamento indica ainda que o número é maior do que o total de processos recebidos, 40,9 milhões. Na prática, o índice revela quase 20% de produtividade e comprova que, pelo segundo ano consecutivo, o Poder Judiciário brasileiro julgou mais ações do que recebeu. Os dados são referentes ao ano base 2025 e indicam ainda outros fatores, como bom aproveitamento do orçamento, equidade de gênero e raça, além da atual composição do sistema de justiça.
6: Cabe à Justiça Estadual julgar a ação penal sobre furto de bilhete premiado retirado do cofre de casa lotérica.
5: Essa definição é do STJ. Fátima Uchoa.
9: Segundo investigação, após imprimir uma aposta da Mega Sena com defeito, a funcionária de uma lotérica a refez e a entregou ao cliente. Ela guardou a aposta defeituosa no cofre do estabelecimento, mas depois a retirou. No dia seguinte, foi à lotérica com um companheiro para pedir demissão, afirmando que ele era um dos ganhadores do prêmio principal. Após analisar filmagens, o Ministério Público ofereceu denúncia por furto qualificado. A defesa alegou competência da Justiça Federal, porque o bilhete geraria direito perante a Caixa Econômica Empresa Pública Federal, mas o ministro do STJ, Ribeiro Dantas, manteve a ação penal na Justiça Estadual, considerando que a vítima do crime foi a lotérica que detinha o bilhete e precisou pagar o valor da aposta não estornada. E o fato de a Caixa pagar o prêmio seria apenas consequência do furto já consumado.
6: TST amplia ações de inclusão e combate à discriminação contra pessoas LGBTQIAPN+.
5: Iniciativas buscam reduzir desigualdades e garantir direitos no ambiente de trabalho. Marla Lacerda.
10: Entre as ações, o TST criou um grupo de trabalho voltado à promoção dos direitos das pessoas LGBTQIAPN+, e implementou a reserva de vagas em contratos terceirizados para pessoas trans e travestis em situação de vulnerabilidade social. Além de promover campanhas institucionais de conscientização e visibilidade, o tribunal também tem assegurado direitos em decisões judiciais da corte, como o uso do nome social por pessoas transgênero, a reparação de danos em casos de discriminação no trabalho e a garantia de benefícios trabalhistas a casais homoafetivos.
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6: A você, uma boa noite.
5: E até amanhã.
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12: Eu sou Paula Groba.
13: E eu sou Humberto Pinheiro.
12: E estes são os destaques de hoje do Jornal do Senado, que começa agora.
13: Plenário pode votar nesta terça-feira a aposentadoria de agentes de saúde.
12: Porte de arma para vítimas de violência está na pauta das comissões nesta semana.
13: Avança a proposta que libera 13 bilhões para desenrola adimplentes, FIES empreendedor e produtores rurais.
12: Boa noite.
13: Boa noite.
12: Avançou no Congresso o projeto que destina mais de 13 bilhões de reais aos programas Desenrola Adimplentes e FIES Empreendedor.
13: Após impasse sobre a origem dos recursos, deputados e senadores também aprovaram a destinação de verbas para apoiar produtores de cana-de-açúcar do Nordeste. Repórter Douglas Castilho.
14: O projeto foi aprovado pela Comissão Mista de Orçamento. O principal impasse durante a discussão da proposta se deu porque 270 milhões de reais do montante do crédito aberto serão retirados de um fundo destinado ao Minha Casa Minha Vida. Mas ao apresentar seu relatório, o senador Carlos Fávaro, do PSD de Mato Grosso, explicou que os recentes aumentos orçamentários no programa habitacional, num total de 3 bilhões de reais, não permitirão que haja prejuízos ao setor.
15: Não há nenhuma precarização do programa tão relevante para o nosso país. Dito por conta do aumento expressivo de recursos alocados para o programa. E todo ele em execução com toda a demanda necessária garantida em orçamento.
14: A maior parte dos recursos, porém, será remanejada de um superávit do Fundo Nacional de Desenvolvimento Científico e Tecnológico, hoje o maior instrumento público de fomento à inovação e pesquisa no Brasil. Como a verba é originária de acúmulo financeiro já ocorrido, também não haverá cancelamento de nenhuma ação governamental ativa. O texto agora precisa ser votado em sessão conjunta do Congresso Nacional.
12: O senador Chico Rodrigues, do PSB de Roraima, destacou a aprovação do projeto que atualiza as regras da regularização fundiária urbana.
16: Autor da proposta, o parlamentar afirmou que a medida vai agilizar a titulação de imóveis, ampliar a segurança jurídica para famílias que vivem em áreas ainda não regularizadas e facilitar o acesso ao crédito e a investimentos em infraestrutura, especialmente em Roraima.
17: Esse projeto, ele é certeiro. Ele procura exatamente fazer com que essas pessoas que vivem, que ocupam esse espaço, na maioria das vezes informal, possam definitivamente terem o seu título, que vai ser a sua carta de alforria.
12: Já o senador Eduardo Girão, do Novo do Ceará, cobrou mais transparência do Ministério da Saúde na compra de insulinas e de dispositivos usados por pacientes com diabetes. Segundo o parlamentar, reportagens e apontamentos de órgãos de controle indicam falhas em equipamentos de aplicação e levantam dúvidas sobre as licitações, o que na avaliação dele pode comprometer o tratamento de pacientes atendidos pelo SUS.
16: Girão defendeu a divulgação dos contratos, dos estudos técnicos e das medidas adotadas para corrigir os problemas. Ele também criticou o veto ao projeto, que reconhece o diabetes tipo 1 como deficiência para fins legais e afirmou que a decisão deve ser analisada pelo Congresso Nacional. Segundo o senador, o atendimento às pessoas com diabetes exige planejamento, transparência na gestão dos recursos públicos e garantia de tratamento seguro e contínuo.
18: Se um dispositivo médico apresenta falhas, o impacto é imediato. Significa interrupção do tratamento, insegurança para o paciente, o aumento do risco de complicações, sem falar no estresse de toda a família que sofre, que adoece junto.
12: E a Comissão de Assuntos Sociais discutiu a prevenção da cegueira evitável no Brasil.
16: Segundo um estudo da Agência Internacional para a Prevenção da Cegueira, mais de 28 milhões de brasileiros sofrerão perda de visão até 2030. Repórter César Mendes.
19: Autor do pedido do debate, médico oftalmologista, o senador Doutor Irã, do Progressistas de Roraima, afirmou que é fundamental a oferta de consultas oftalmológicas nas unidades básicas de saúde, as UBSs.
20: A gente precisa colocar a oftalmologia no núcleo de saúde da família.

0: Precisam de óculos, mas não têm acesso a esses óculos. E globalmente, uma de cada duas pessoas que precisa de cirurgia de catarata não tem acesso a esse procedimento.
1: O líder indígena é o Eshi Awalapiti, o Aurá, da terra indígena do Xingu, falou das dificuldades enfrentadas em aldeias situadas em áreas remotas do país e da importância de políticas públicas permanentes voltadas para essa população.
2: A última semana de trabalho no Congresso, antes do recesso parlamentar, terá pauta movimentada no Senado.
3: A Comissão de Segurança Pública analisa o porte temporário de arma para mulheres com medida protetiva. Também estão na pauta o aumento da pena para o estelionato amoroso e a estabilidade provisória para agentes em trabalho intermitente. As informações com Márcio Maturana.
4: Na terça-feira, a Comissão de Segurança Pública analisa em votação final, antes de o texto seguir para a Câmara dos Deputados, um projeto que autoriza porte de arma temporário para mulheres sob medida protetiva de urgência. Na quarta-feira, o uso de recursos do Fundo Eleitoral para combate a calamidades está na pauta da Comissão de Direitos Humanos. É uma sugestão legislativa apresentada por um cidadão no portal e-Cidadania que pode virar projeto de lei. Ainda na quarta, em votação final, a Comissão de Assuntos Sociais pode votar estabilidade provisória para gestantes em trabalho intermitente, temporário ou por prazo determinado. O senador Paulo Paim, do PT do Rio Grande do Sul, já foi relator substituto desse projeto.
5: De fato, o trabalho intermitente é um problemão. Eu conheço muitos colegas trabalhadores que dependem do trabalho intermitente. Ele ganha por hora trabalhada e, consequentemente, ele é chamado quanto o empregador precisa dele. E alguém vai me garantir que ele está pagando fundo de garantia, né? Que está pagando todos os direitos? Claro que não.
4: Outro projeto que pode ser votado pela Comissão de Direitos Humanos na quarta-feira aumenta a pena para crime de estelionato amoroso. É quando alguém usa um relacionamento para aplicar golpes emocionais, enganando, manipulando e causando prejuízos financeiros.
2: E a proposta de emenda à Constituição, que cria regras de aposentadoria diferenciada para agentes comunitários de saúde e agentes de combate às endemias, é o principal destaque da pauta do plenário desta terça-feira. A proposta permite a aposentadoria aos 57 anos para mulheres e aos 60 anos para homens, desde que comprovados 25 anos de contribuição e de exercício na atividade. O texto também prevê a regularização do vínculo funcional dos profissionais, regras de transição, assistência financeira da União e estende os mesmos benefícios a agentes indígenas de saúde e agentes de saneamento.
3: Se a proposta for aprovada em primeiro turno, ainda terá que passar por novas sessões de discussão e por uma votação em segundo turno. Também estão na pauta a reforma do processo administrativo tributário, o incentivo à produção nacional de fertilizantes e a limitação da retenção de recursos dos fundos de participação de estados e municípios para pagamento de dívidas previdenciárias.
2: Rádio Agência, serviço da Rádio Senado, que distribui conteúdo gratuito para emissoras de todo o país, ultrapassou a marca de 5 mil rádios parceiras.
3: A rede chegou a 5.011 emissoras com média de 25 novas adesões por mês. A maioria está fora dos grandes grupos de comunicação e inclui rádios comunitárias, públicas e educativas. As parcerias estão presentes em 1.737 municípios, nos 26 estados e no Distrito Federal. Para Fernanda Nardelli, coordenadora de distribuição da Rádio Agência, o resultado reforça a democratização do acesso à informação.
6: O rádio continua sendo um veículo de comunicação confiável que consegue chegar em lugares que nenhum outro veículo consegue. E a gente vê isso com os nossos resultados.
2: As emissoras interessadas em se tornar parceiras da Rádio Agência Senado precisam fazer apenas o seu cadastro, disponível na internet no endereço senado.leg.br/radioagência.
3: Com edição de Paulo Agroba e trabalhos técnicos de João Lira, o Jornal do Senado fica por aqui. Acompanhe agora as notícias da Câmara dos Deputados. Boa noite.
2: Boa noite e até amanhã.
7: 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Avança na Câmara a criação de programa que leva eletricidade às escolas.
8: Parlamentares estudam utilização de bens confiscados em garimpo ilegal.
7: Projeto proíbe a divulgação de dados de servidoras com medida protetiva.

0: Boa noite. Para manter a proteção a vítimas de violência doméstica, um projeto determina que alguns dados de servidoras públicas nessa condição estejam fora da internet. O repórter Luiz Cláudio Canuto mostra os detalhes da proposta que já passou por algumas comissões da Câmara.
1: A Comissão de Administração e Serviço Público da Câmara dos Deputados aprovou o projeto que proíbe a divulgação na internet de dados profissionais de servidoras públicas que estejam sob medida protetiva da Lei Maria da Penha, principalmente o salário e o local de trabalho. A proteção também valeria para pessoas diretamente ligadas à vítima, como pais, filhos e aquelas que formam novos relacionamentos com ela. Pelo texto, o juiz pode determinar a retirada das informações dos portais de transparência ou das páginas de órgãos públicos em até 24 horas. No caso de não cumprimento da decisão, sem justificativa, deve ser instaurado o processo administrativo disciplinar para apurar a responsabilidade. O projeto acrescenta um artigo à Lei Maria da Penha, de 2006, e muda a Lei de Acesso à Informação, de 2011. Foi aprovada uma nova versão do texto, feita pelo deputado delegado Antônio Furtado, do União do Rio de Janeiro, relator da proposta na Comissão de Direitos de Defesa da Mulher. A relatora na Comissão de Administração, deputada Sâmia Bonfim, do PSOL de São Paulo, reconhece a importância dos mecanismos de transparência que permitem ao cidadão saber o salário e benefícios dos servidores.
2: Mas no caso específico das mulheres vítimas de violência, acaba sendo uma exposição e um novo risco para ela, porque há diversas formas de violência, inclusive a violência patrimonial. E a partir dali também dá para se identificar quais são as suas condições de vida, onde ela mora, onde ela tem a vida social dela, porque existem muitos dados para além dos dados de salário, né? Dizem respeito à alocação, ao órgão em que ela está. Então a proposta ela é muito clara, é vedar qualquer tipo de informação em se tratando de mulheres que têm medida protetiva e que, portanto, estão expostas, né? Estão vulneráveis numa condição de risco.
1: Em seu parecer, Sâmia Bonfim previu que o sigilo dure enquanto persistir a situação de ameaça, com revisão a cada 5 anos. As informações que não forem sigilosas poderão ser acessadas por meio de certidão, extrato ou cópia, com a ocultação das partes em sigilo. O projeto do deputado Pedro Lucas Fernandes, do União do Maranhão, ainda vai ser analisado pela Comissão de Constituição e Justiça e não precisa passar pelo plenário. Para virar lei, precisa ser aprovado na Câmara e no Senado. Da Rádio Câmara de Brasília, Luiz Cláudio Canuto.
3: Direitos Humanos.
4: Rubens Ottoni, do PT de Goiás, defende a aprovação de projeto que obriga aeroportos a oferecer salas multissensoriais e de acomodação. Relator da medida, ele assinala que a ideia é acolher passageiros neurodivergentes em momentos de crise ou desconforto.
0: Rubens Ottoni destaca que a proposta também prevê capacitação periódica para equipes de atendimento e de segurança. O parlamentar acrescenta que a matéria determina que novos contratos de concessão aeroportuária incluam essa exigência.
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3: Justiça.
4: Proposta sugere o aproveitamento de equipamentos confiscados em operações contra o garimpo ilegal. A repórter Maria Neves tem os detalhes.
5: A Comissão de Minas e Energia da Câmara dos Deputados aprovou o projeto que proíbe a destruição imediata de bens de alto valor apreendidos em garimpo ilegal, como aeronaves, embarcações e tratores. Pela proposta, esses equipamentos deverão ser aproveitados pelo poder público sempre que possível. Autor do projeto, o deputado defensor Estélio Denner, de Roraima, defende não ser razoável a simples destruição de equipamentos que podem custar milhões de reais, como é o caso de aeronaves. Ele argumenta que há situações em que esse maquinário poderia atender aos interesses do próprio Estado.
6: Por exemplo, um maquinário de uma draga que pode servir muito bem ou das regiões que precisam, por exemplo, de balsas. Vou dar um exemplo específico aqui no estado de Roraima. Nós temos aqui no estado de Roraima ainda vários e vários rios que nós usamos balsas para a gente poder trafegar nas nossas rodovias, tanto federal como estadual ou municipal. Nós temos que ter balsas. Essas balsas poderiam ser reutilizadas para essa finalidade de a gente ajudar as pessoas a se locomover dentro do estado. Então, tudo isso passa por esse projeto.
5: Dentre os destinos que podem ter os equipamentos apreendidos em garimpo ilegal, o projeto prevê, por exemplo, o leilão público, com a destinação dos recursos para fundos de fiscalização ambiental e recuperação de áreas degradadas. Outra aplicação possível prevista na proposta é a incorporação ao patrimônio público. O texto determina ainda a doação para instituições de ensino técnico ou superior. A destruição somente seria permitida em caso de risco iminente à segurança dos agentes públicos ou da população, ou se um laudo técnico comprovar que a remoção do bem é inviável ou gera risco ambiental grave. O projeto que proíbe a destruição imediata de equipamentos apreendidos em garimpos ilegais ainda será analisado pelas comissões de Meio Ambiente e de Constituição e Justiça. Da Rádio Câmara de Brasília, Maria Neves.
3: Agricultura.
0: Tramita na casa projeto de Maurício do Vôlei, do PL de Minas Gerais, que cria o Programa Nacional de Simplificação do Licenciamento Ambiental Rural de Pequeno Porte. Segundo o deputado, a medida reduz a burocracia para atividades de baixo impacto ambiental.
7: Nas palavras de Maurício do Vôlei, a proposta cria um rito simplificado para a concessão de licenças e prioriza a tramitação dos pedidos. Ele considera que o projeto gera mais eficiência e segurança jurídica ao produtor, sem reduzir as exigências de proteção ao meio ambiente.
3: Economia.
0: O projeto regulamenta a relação entre plataformas de comércio eletrônico e vendedores parceiros. De autoria de Paulinho da Força, do Solidariedade de São Paulo, a matéria estabelece regras de transparência, restringe alterações unilaterais de contratos e cria mecanismos para coibir práticas consideradas abusivas.
7: O texto prevê aviso prévio de 90 dias para mudanças que aumentem custos aos vendedores e proíbe condutas como a imposição de serviços. Paulinho da Força afirma que a medida protege pequenos empreendedores, fortalece a concorrência e reduz abusos no mercado digital.
3: Relações Exteriores.
0: A comissão aprova projeto que cria o Plano Nacional de Segurança de Fronteiras. A repórter Silvia Munhato explica os pontos da proposta.
8: A Comissão de Relações Exteriores e de Defesa Nacional da Câmara aprovou o projeto que institui o Plano Nacional de Segurança de Fronteiras. O projeto aprovado destina 30% dos recursos do Fundo Nacional de Segurança Pública para financiar o fortalecimento da fiscalização e o combate a crimes como narcotráfico e contrabando na faixa de fronteira brasileira. O relator, deputado José Rocha, do União da Bahia, modificou a proposta inicial para incluir o Ministério da Agricultura e Pecuária nos órgãos de gestão do plano.
9: Principalmente dos produtos fitossanitários que entram clandestinamente pelas fronteiras, a exemplo não só dos insumos, como também de soja contrabandeada por essas fronteiras.
8: A proposta estabelece a atuação integrada entre órgãos federais, estaduais e municipais e, para viabilizar essa coordenação, serão criados gabinetes de gestão integrada de fronteira e um centro de operações conjuntas, sediado no Ministério da Defesa. O deputado Arlindo Quinalha, do PT de São Paulo, foi contrário ao texto, afirmando que a ação nas fronteiras faz parte de várias normas infralegais, que precisam ser flexíveis.
10: Tem tido iniciativas cuidando do tema. Pode não ser completo, evidentemente, mas cabe ao Executivo essas iniciativas.
8: A proposta que cria o Plano Nacional de Segurança de Fronteiras ainda será analisada pelas comissões de Finanças e Tributação e de Constituição e Justiça. Da Rádio Câmara.

0: De Brasília, Silvio Minhato.
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5: Transportes.
4: Tramita na Câmara projeto de Caroline de Tone, do PL de Santa Catarina, que proíbe o uso de drones, satélites e sistemas de inteligência artificial para a aplicação de multas de trânsito. A deputada explica que a proposta mantém o uso de equipamentos de fiscalização já previstos na legislação.
6: Caroline de Tone sustenta que o projeto garante mais segurança jurídica e previsibilidade na fiscalização de trânsito. Ela avalia ainda que a medida também protege os motoristas de formas de monitoramento que possam comprometer a privacidade e gerar abusos.
4: Paulo Guedes, do PT de Minas Gerais, requer a realização de audiência para discutir a regulamentação dos táxis intermunicipais e do transporte alternativo. Ele afirma que o debate também deve abordar os critérios adotados para a aplicação de multas e apreensão de veículos.
6: Segundo Paulo Guedes, a audiência deve reunir órgãos públicos, representantes da categoria e especialistas para discutir alternativas que conciliem a fiscalização, a segurança dos passageiros, o direito ao trabalho dos profissionais e a melhoria da mobilidade entre os municípios.
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5: Comissões.
4: Deputados analisam regras para suporte de bicicletas em ônibus urbanos. O repórter José Carlos Oliveira nos conta quais são.
8: As comissões de Viação e Transporte e de Desenvolvimento Urbano da Câmara dos Deputados aprovaram regras para suporte de bicicletas em ônibus e micro-ônibus do transporte coletivo urbano. A intenção é facilitar a mobilidade nas cidades, incentivando o uso das bicicletas no deslocamento diário, como afirma o deputado Diego Andrade, do PSD de Minas Gerais, um dos relatores do texto.
9: Nós temos muitos ciclistas no Brasil e a gente tem que estar estimulando, né, mais ciclovias e essa integração com o transporte público. Por exemplo, a gente sabe que nem todo o transporte público leva a pessoa à porta da casa dela, né? Então ela pode se deslocar de bicicleta e aí ter o suporte para colocar a bicicleta e se deslocar.
8: A proposta original do deputado Juninho do Pneu.
5: Educação.
6: Política pública para garantir a energia elétrica de qualidade nas escolas, principalmente as localizadas em áreas remotas, está sendo analisada em projeto na Câmara. Os detalhes com a repórter Sofia Peçanha.
10: A Comissão de Minas e Energia aprovou a criação do programa Luz na Escola por meio de verba do Fundo de Universalização de Serviços de Telecomunicações, o FUST. O programa apresenta os seguintes objetivos: promover a instalação de sistemas de geração de energia elétrica e apoiar as escolas em regiões de difícil acesso ou em situações de vulnerabilidade, de acordo com as metas do Plano Nacional de Educação e da Agenda 2030 para o Desenvolvimento Sustentável. Durante a votação na comissão, o relator, deputado Hugo Leal, do PSD do Rio de Janeiro, reafirmou que a promoção da equidade e da inclusão educacional, quando motivadas pela infraestrutura energética sustentável, devem ser uma prioridade governamental.
11: O projeto de lei que ora analisamos dá um passo além de garantir a que a ausência de energia elétrica não seja obstáculo para a execução de políticas públicas de conectividade e educação digital.
10: Pelo texto, o programa será coordenado pelos órgãos responsáveis pelas políticas educacionais de comunicação e de energia. Além disso, o foco do projeto será em atender todas as escolas de educação básica da rede pública, em especial as localizadas em áreas remotas.

0: motas e sem acesso à energia. Em sua justificativa, o deputado Pedro Czai, do PT de Santa Catarina, autor do projeto, destacou que o programa surge como resposta a esse obstáculo. Dessa forma, a implementação da medida contribuirá para a sustentabilidade ambiental e a redução das desigualdades regionais. Na reunião da comissão, o deputado Guleal confirmou que o projeto destaca a importância do acesso à educação de qualidade e a inclusão digital como motores essenciais para o desenvolvimento social e econômico do país.
1: Entendemos que a iniciativa representa um avanço decisivo na universalização do acesso à energia elétrica em todas as escolas públicas, fortalecendo a integração de políticas públicas estruturantes de educação, telecomunicações e energia.
0: O Fundo de Universalização dos Serviços de Telecomunicações tem o objetivo de promover a universalização da conectividade nas escolas públicas. Atualmente, o fundo não abrange investimentos em fontes de energia renovável para escolas localizadas em áreas sem acesso à eletricidade. Portanto, a proposta altera a lei que institui o FUSH, oferecendo a essas instituições os recursos necessários para se conectarem à rede elétrica e, consequentemente, à internet. Para ser aprovado, o projeto que cria o programa Luz na Escola ainda precisa ser analisado pelas comissões de Finanças, de Educação e de Constituição e Justiça. Da Rádio Câmara de Brasília, Sofia Pessanha.
2: Habitação. Igor Timo, do União de Minas Gerais, é autor de projeto que amplia para 60 salários mínimos o valor dos imóveis que podem ser transferidos sem escritura pública. O deputado assinala que o propósito é reduzir custos para famílias de baixa renda, facilitando a regularização de moradias populares.
3: Igor Timo avalia que a regra atual empurra muitos compradores para contratos informais. O parlamentar ressalta que a proposta dispensa a escritura pública nesses casos, mas mantém a exigência de registro no cartório de imóveis.
2: Termina agora o jornal Câmara dos Deputados, produzido pela Rádio Câmara, com trabalhos técnicos de Everson Urani e a apresentação de Márcio Aquiles Sardi e Val Monteiro. Boa noite.
3: Uma boa noite para você. Você fica com as notícias do Tribunal de Contas da União.
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4: 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Você ouviu a voz do Brasil. Boa noite.

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0: 8 e 2.
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2: 8:41.

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